0: social que movimentaram o país no dia de hoje.
1: Olá, boa noite.
2: Boa noite para você que nos acompanha em todo o país.
1: Quarta-feira, 20 de maio de 2026.
2: Vamos ao destaque do dia: combate à violência contra as mulheres.
1: Proteção no ambiente digital. Plataformas deverão retirar das redes conteúdos íntimos divulgados sem consentimento.
2: Presidente Lula também sanciona projetos que ampliam o cuidado com as vítimas e endurecem medidas contra os agressores.
3: Todo mundo precisa trazer para si a responsabilidade de que a luta não é dos outros, a luta não é dela, a luta não é feminina, a luta é de ser humano.
1: E ainda, Brasil ganha mais de 500 mil novos professores prontos para a sala de aula.
2: Esse é o resultado da primeira prova nacional docente, Jéssica Gonçalves.
4: Com base nas novas regras para a educação à distância, o MEC informou que todos os cursos de licenciatura EAD não podem abrir novas matrículas e serão encerrados quando as turmas concluírem a formação.
1: Em menos de 24 horas, Move Táxi e aplicativos já tem mais de 160 mil motoristas inscritos.
2: O programa oferece 30 bilhões de reais em créditos para o financiamento de carros zeros, com juros mais baixos. Nazibron.
5: As condições de financiamento para homens e mulheres são diferenciadas. Pelo programa, as mulheres podem dispor ainda de 15 mil reais para comprar equipamentos de segurança.
1: Hoje, na apresentação da Voz do Brasil, Mariana Jungmann e Luciano Seixas.
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1: 100 dias de trabalho intenso dos três poderes, executivo, legislativo e judiciário, para combater a violência contra a mulher.
2: Hoje, todas essas esferas se reuniram novamente no Palácio do Planalto para fazer um balanço do Pacto Nacional Brasil contra o Feminicídio.
1: E o presidente Lula anunciou novas medidas que incluem a proteção das mulheres no ambiente digital.
6: Mais proteção à mulher no ambiente digital. O presidente Lula determinou que as plataformas digitais retirem conteúdos íntimos divulgados sem consentimento. E a partir de agora, plataformas digitais serão responsabilizadas, por exemplo, por publicar fraudes, tentativas de golpes e violência contra mulheres e meninas. A medida regulamenta o marco civil na internet. Os anúncios foram feitos no dia em que marca os 100 dias do Pacto Nacional Brasil contra o Feminicídio, firmado entre os três poderes, executivo, judiciário e legislativo. O presidente Lula destacou os avanços que o governo tem feito para combater agressões domésticas e o feminicídio e convocou toda a sociedade para aderir à luta.
3: Todo mundo tem que se sentir agredido quando uma mulher é agredida. Todo mundo tem que se sentir violentado quando uma menina de 12 anos é violentada. Todo mundo precisa trazer para si a responsabilidade de que a luta não é dos outros, a luta não é dela, a luta não é feminina, a luta é de ser humano.
6: Durante o evento, também foram sancionados projetos de lei que criam um Cadastro Nacional de Agressores, ampliam as determinações para afastamento imediato do agressor do convívio com a vítima, endurecem medidas contra criminosos que continuam ameaçando mulheres, mesmo após a prisão, e reduzem burocracias para acelerar a efetivação de medidas protetivas. A primeira-dama, da Silva, destacou a importância do trabalho conjunto que o Pacto Brasil contra o Feminicídio desenvolveu.
7: Proteger a vida das mulheres não é pauta de um ou de outro grupo, de um único governo e de uma só instituição. É uma missão coletiva. Quando convocamos todos por todas, buscamos unir as múltiplas vozes que ecoam pela proteção da vida das mulheres.
6: Nesses 100 dias, o governo do Brasil promoveu um mutirão nacional que resultou em mais de 6.300 prisões de agressores, com 30 mil medidas protetivas acompanhadas e mais de 38 mil vítimas atendidas. Já as Casas da Mulher Brasileira realizaram 148 mil atendimentos neste ano e chegaram a 12 unidades em funcionamento no país. Além disso, mais de 6.500 agressores passaram a utilizar dispositivos de rastreamento e o Ligue 180 ampliou o atendimento para 24 horas por dia, por telefone, WhatsApp, e-mail e videochamadas em Libras. No primeiro trimestre de 2026, foram registrados 301 mil atendimentos. Reportagem Márcia Fernandes.
2: E a gente segue falando desse assunto porque nós temos conosco aqui no estúdio da Voz do Brasil a secretária nacional de enfrentamento à violência contra a mulher, Estela Bezerra.
1: Ela vai nos falar um pouco mais sobre as medidas assinadas hoje pelo presidente Lula na proteção dos direitos das mulheres. Boa noite, secretária, bem-vinda.
8: Boa noite, é um prazer imenso estar aqui com vocês.
1: Secretária, vamos começar falando dessa regulamentação do Marco Civil da Internet para ampliar a proteção das mulheres no ambiente digital. Um decreto assinado hoje pelo presidente determina que as plataformas retirem conteúdos íntimos de mulheres vazados sem o consentimento delas. Quais são os termos dessa determinação e como é que

0: A expectativa, então, é que com essa responsabilização das plataformas que a senhora mencionou, elas se tornem mais proativas nesse processo, ou seja, elas próprias já façam esse monitoramento, já façam essa retirada e isso resulte em mais agilidade?
1: A proposta é essa, que tenha proatividade, corresponsabilidade. Se os meios de comunicação, que são concessões públicas, são corresponsáveis pelos conteúdos que veiculam, as plataformas digitais também o são. Eles têm tecnologias e filtram para aquilo que é necessário. Então, terá que ser também usar a tecnologia para a proteção das meninas e das mulheres. Isso também se estende às inteligências artificiais, que, por exemplo, retiram as roupas das pessoas, das mulheres e meninas, e que oferecem imagens falsas produzidas sinteticamente. Isso também será vedado pelo decreto.
0: Ah, isso é um ponto que eu acho interessante a gente abordar. Elas também, então, vão ter que se responsabilizar quando há esse uso de inteligência artificial para simular uma nudez, por exemplo, que nunca foi feita, inclusive.
1: Exatamente. Hoje você tem plataformas que ofertam isso, retirar a roupa das pessoas. Isso é uma questão ética. Então, nós colocamos também no decreto que a inteligência artificial, ela não, ela é vedada a esse uso e a plataforma é responsável pela veiculação dessas imagens falsas.
2: E os criminosos que fazem, que publicam esse tipo de coisa, também serão mais facilmente identificados, porque as plataformas terão que guardar e fornecer, né, quando solicitadas, informações sobre a origem dessas publicações, né?
1: Sim, a tecnologia é capaz de rastrear absolutamente tudo, de onde é postado, como é reproduzido. Essas 2 horas, inclusive, elas são muito poucas. Em 2 horas você pode ter uma difusão, uma disseminação de informação muito grande. Portanto, ele vai ser obrigado a vedar essa difusão e também a apagar esses conteúdos. Eles vão ter que investir em tecnologias para isso, porque ele já investe isso em termos de mercado. Então, vai ter que investir também para a proteção das mulheres.
0: Agora, secretária, também foi sancionada hoje a lei que cria o Cadastro Nacional de Agressores. Esse cadastro, ele poderá ser acessado pelas mulheres, ele vai ser uma consulta pública ou ele vai ser de uso exclusivo de autoridades, por exemplo, para a polícia fazer investigações?
1: Isso ainda não está resolvido, isso vai ser regulamentado, né? Essa é uma lei que foi sancionada hoje, ela vai precisar de regulamentação e é necessário que a gente tenha muito zelo, muito cuidado com os conteúdos que vão ser utilizados. O que a gente tem compreensão é que esse cadastro vai reunir estupradores, feminicidas, agressores, tanto físicos como psicológicos, e esse cadastro de imediato será utilizado para investigação. Mas há possibilidade de uso específico para usuários também. Isso ainda vai ter uma discussão, na regulamentação da lei.
2: Outra preocupação, secretária, é com a proteção das mulheres vítimas de violência que denunciam seus agressores. Hoje também foram oficializadas medidas para oferecer mais segurança a essas mulheres. Que medidas foram essas?
1: Existem 2 situações muito preocupantes. Uma é aquela em que o agressor continua insistindo em ameaçar as mulheres. Acho que vocês acompanharam. Agressores que são presos e dizem vou matar, e dentro do presídio continuam a agir para que essas mulheres tenham a vida atormentada e às vezes sejam vítimas de feminicídio. Então é um endurecimento das leis dirigida aos agressores que persistem em fazer ameaça, e a outra é o afastamento imediato do agressor do lar. Muitas vezes as mulheres ficam submetidas a voltarem para a residência. Existe 65% das mulheres, elas não têm só dependência emocional, tem dependência financeira, ou total ou parcial. E nesse sentido é preciso afastar o agressor do lar. Então, aumentaram as condições de afastar de imediato o agressor do lar.
0: Bom, para concluir, a gente não pode deixar de mencionar, né, secretária, que a gente está completando aí 100 dias do pacto entre os três poderes para esse combate ao feminicídio e à violência contra as mulheres. Queria que a senhora dissesse para a gente o que que se pode destacar de avanços nesse período.
1: Olha, a gente avançou muito na ideia de responsabilização do agressor, de não naturalização da violência, porque quando a sociedade diz que um agressor fica solto ou não é punido, a gente está dizendo que ele está agindo comumente. Né? Mas existe um grande destaque, né? É a articulação dos 3 poderes, onde o executivo, o legislativo e o sistema de justiça estão agindo coordenadamente, e ainda um desafio muito grande para a sociedade brasileira, que é a gente trabalhar com prevenção. Quando a gente falou em ambiente digital, a gente não está falando só de conteúdos criminosos, a gente está falando de conteúdo de ódio, de ideia de civilidade que está indo aí nessas rede pills ou pílulas vermelhas, né? que são, inclusive com atores que são capazes de ir para a mídia para dizer mentiras, criando situações e factoides que dá a entender que as mulheres são agressoras. Então, nós vivemos num momento em que a prevenção, a ação nas escolas, nos meios de comunicação, nas instituições religiosas,

0: religiosas precisam disputar um modelo de civilidade. E eu acho que o presidente Lula fez um movimento muito importante. Quando ele chama os homens para o centro do debate, ele desloca a questão. Então, tem dois deslocamentos. Os homens estão no centro do debate. Se são agressores, podem ajudar a resolver o problema. O outro é que a vergonha não pode ser da vítima. Então, nós estamos nessa construção de uma sociedade que tem um modelo civilizatório onde as mulheres precisam ser respeitadas e não executadas pelos seus parceiros íntimos. Porque a diferença da violência contra os homens e da violência contra as mulheres é justamente que o seu agressor faz parte da sua relação de intimidade familiar. E isso é insustentável.
1: Muito bem, nós conversamos com Estela Bezerra, secretária nacional de enfrentamento à violência contra a mulher. Muito obrigado por sua entrevista aqui à Voz do Brasil.
0: Eu que agradeço, Luciano.
2: E as empresas de tecnologia Google, Meta, TikTok, Kuai e Microsoft foram notificadas pela Advocacia Geral da União, que solicitou a colaboração no combate e na prevenção de fraudes digitais relacionadas ao programa Novo Desenrola Brasil.
1: A iniciativa tem como objetivo apoiar famílias brasileiras na renegociação de dívidas.
2: Na notificação encaminhada às empresas, a instituição destacou que os golpes digitais, além de explorarem a vulnerabilidade dos beneficiários, fragilizam a confiança em políticas públicas legítimas e representam um dano à credibilidade das ações estatais.
1: Motoristas por aplicativo e taxistas já começaram a se inscrever no Move Táxi Aplicativos para o financiamento de veículos novos.
2: O governo do Brasil acredita que o programa tem potencial para comercializar até 300 mil veículos em todo o país.
1: E o programa traz vantagens para as mulheres, como taxas de juros mais baixas e recursos para a compra de equipamentos de segurança.
3: Em menos de 24 horas, 164 mil motoristas se inscreveram para participar do programa Move Táxi Aplicativos. Podem participar motoristas de aplicativo com cadastro ativo há pelo menos 12 meses, com ao menos 100 corridas na mesma plataforma e taxistas registrados em atividade. As condições valem para carros novos de até R$ 150 mil, reais, de montadoras habilitadas no programa Mover. O taxista Francisco Neto, de Brasília, acredita que assim todos saem ganhando.
4: Parece que é um projeto bom, né?
5: Todo mundo ganha, né? Porque se a frota está renovada, é tendência que melhore para todo mundo.
3: Para fazer a inscrição no programa, basta acessar gov.br/movebrasil. Como conta Wallace Moreira Lima, secretário nacional de Desenvolvimento Industrial, Inovação, Comércio e Serviços.
6: A partir desse link que o trabalhador se cadastra, ele já vai ter a informação em 5 dias se ele estar apto ao programa. E aí ele já vai saber que ele pode se beneficiar desse programa.
3: E as condições de financiamento para homens e mulheres são diferenciadas, como explica o secretário Wallace Moreira Lima.
6: Para as mulheres, terá uma taxa de juros menor, a carência para o homem e para a mulher são de 6 meses. Para o homem, o financiamento em até 60 vezes, mas para as mulheres em até 72 vezes.
3: Pelo programa, as mulheres podem dispor ainda de R$ 15 mil para comprar equipamentos de segurança. Para a motorista por aplicativo, Karine Trindade, uma oportunidade para as mulheres.
7: Para nós, é uma grande vitória. E para as mulheres, que vai ter os juros mais reduzidos também. E esse financiamento mais facilitado para todos os trabalhadores e trabalhadoras de aplicativo.
3: O total de crédito disponível para o programa é de R$ 30 bilhões por meio do Banco Nacional de Desenvolvimento Econômico e Social, BNDES. Os financiamentos devem ser efetivados a partir do dia 19 de junho. De acordo com o Ministério da Fazenda, esse prazo é necessário para definição de detalhes e informações aos bancos comerciais sobre o programa. Com locução de Nazi Brum, reportagem de Luciana Colares de Holanda.
2: Hoje, no programa Bom Dia Ministro, produzido pela Empresa Brasil de Comunicação, Volney Queiroz, da Previdência Social, afirmou que o governo trabalha para reduzir a fila do INSS.
1: Entre as ações para reduzir as filas estão a realização de mutirões e a contratação de novos peritos.
2: Segundo o ministro, a fila de solicitações do INSS caiu mais de 500 mil nos últimos 2 meses e agora está no menor patamar em 16 meses.
8: O nosso desafio, a nossa tarefa é deixar essa fila abaixo de 1.300.000, ou seja, 1.300.000 é só o fluxo do mês, não tem ninguém
2: normal
8: esperando,
2: uhum,
8: e abaixo dos 45 dias. E nós estamos indo bem nessas duas categorias, digamos, e estamos avançando bem. Estou querendo zerar essa fila até o final desse ano.
1: A equipe de meio ambiente do governo do Brasil fez um alerta para os impactos de 5 projetos de lei em tramitação no Congresso Nacional, que, segundo o Ministério, se forem aprovados, vão trazer grandes prejuízos ao ecossistema no país.
2: De acordo com o Ministério do Meio Ambiente, os textos podem permitir, por exemplo, que uma espécie em extinção não faça parte da lista nacional oficial, se houver interesse econômico, reduz áreas protegidas e restringe punições de crimes ambientais.
1: Entre os pontos criticados está a proibição do uso de imagens de satélite para embargos remotos em áreas desmatadas. Segundo o presidente substituto do IBAMA, Jair Schmidt, grande parte das fiscalizações contra o desmatamento depende dessa tecnologia.
9: Hoje eu diria que 2/3 de todas as autuações que o IBAMA realiza, voltada à fiscalização da flora, combate ao desmatamento, né? Não só na Amazônia, nós temos um olhar específico para a Amazônia, mas também nós temos desmatamento nos outros biomas, né? Alguns muito sensíveis, que também são afetados por vários desses projetos de lei antiambientais.
2: O ministro do Meio Ambiente e Mudança do Clima, João Paulo Capobianco, informou que vai continuar atuando junto a deputados e senadores para discutir os projetos.
10: Continuamos atuando na Câmara lá, debatendo, buscando o entendimento, mas está muito difícil, como vocês têm visto. Vamos atuar no Senado e vamos atuar após, caso isso tramite seja aprovado no Senado, vamos também trabalhar em relação a apresentar ao Presidente da República esses fatos para que o presidente possa analisar os encaminhamentos que deverá propor.
1: O Brasil ganha reforço de quase 500 mil professores considerados qualificados para o ensino.
2: É o que apontam os resultados da Prova Nacional Docente, realizada pela primeira vez no ano passado.
1: A avaliação integra o exame teórico do ENADE das licenciaturas, que avalia a formação inicial de professores.
2: O Ministério da Educação divulgou os dados hoje e anunciou mudanças nos cursos de licenciatura com base nas novas regras da educação à distância.
11: A primeira edição da Prova Nacional Docente teve quase 1.100.000 inscritos. Criada dentro do programa Mais Professores para o Brasil, a Prova Nacional Docente não é obrigatória, mas pode ser usada por estados e municípios em concursos públicos e processos seletivos para professores. Ao todo, 1.530 redes de ensino aderiram à prova. Do total de participantes, 65% foram considerados proficientes. O ministro da Educação, Leonardo Barchini, destacou que a prova pode ajudar as redes públicas a melhorar a seleção de professores.
12: Temos quase 500.000 de professores proficientes e que estão à disposição das redes municipais e estaduais, e agora elas têm à disposição um instrumento poderoso que vai poder selecionar da melhor maneira possível.
11: Além da Prova Nacional Docente, o Ministério da Educação divulgou os resultados do ENADE das licenciaturas 2025, que avalia a qualidade da formação inicial de professores. Entre os concluintes de cursos presenciais, 73% foram considerados proficientes. Na educação à distância, o percentual foi de 47%. Também houve diferença por tipo de instituição. Nas universidades públicas federais, a proficiência foi de aproximadamente 76%. Nas públicas estaduais, de 73%. Nas instituições privadas, o índice ficou em 46%. Segundo o MEC, 56% dos cursos avaliados ficaram com conceitos 3, 4 ou 5 no ENADE. O ministro da Educação, Leonardo Barchini, destacou o ineditismo dos dados e os desafios para a formação de professores no país.
12: Pela primeira vez temos resultados dessa magnitude. Com esse detalhamento, a gente vai instituir novas políticas e novas ações para que a gente possa melhorar em todas as áreas a formação de professores no Brasil.
11: Com base nos resultados e nas novas regras para a educação à distância, o MEC informou que todos os cursos de licenciatura EAD não podem abrir novas matrículas e serão encerrados quando as turmas atuais concluírem a formação. Os cursos presenciais também terão que se adequar. Até maio de 2027, deverão reduzir a carga horária à distância de 40 para 30%. Reportagem Jéssica Gonçalves.
1: A próxima edição da Prova Nacional Docente já tem data marcada. Será no dia 20 de setembro.
2: Nessa edição, o exame vai avaliar 21 licenciaturas e os resultados serão divulgados em dezembro.
1: Mais rapidez e segurança na hora de fazer check-in em hotéis e pousadas pelo país. Já está valendo a Ficha Nacional de Registro de Hóspedes.
2: A medida do governo do Brasil busca reduzir a burocracia, dar mais conforto aos viajantes e garantir segurança à rede hoteleira.
1: A ficha é obrigatória, 100% digital e conectada ao sistema gov.br.
13: O que antes era feito no papel, agora em formato 100% digital. A Ficha Nacional de Registro de Hóspedes agiliza a identificação dos turistas, evitando filas e reduzindo custos. A iniciativa preza pelo respeito à privacidade e cumpre a Lei Geral de Proteção de Dados. É o que garante o gerente-geral, Jean Nogueira.
14: É um sistema 100% seguro, né? Na verdade, a gente melhora o processo para evitar fraudes, né? A ficha digital, ela é conectada direto com gov.br, você acaba tendo um controle melhor, é uma segurança a mais para o hóspede e uma segurança a mais para
13: o
14: hotel.
13: O novo sistema passou a ser obrigatório desde 20 de abril. Ele parece com os check-ins de aeroportos. O registro digital pode ser realizado previamente ou na hora da hospedagem. Para a hóspede paulista Tayane Garcia, o check-in digital poupa tempo para quem tem pressa.
15: Tudo que dê para facilitar o teu dia a dia é sempre bem-vindo.
13: A plataforma não coleta dados sobre despesas do cliente e nem monitora pessoas. Serve apenas para registrar informações sobre o turismo e também apoiar a segurança pública. Um ganho para hóspedes e para a rede hoteleira, como defende Jean Nogueira.
14: Os dados que o cliente preenchia na ficha antiga, a gente tinha que mensalmente enviar para os órgãos competentes. Isso hoje é feito automaticamente.
13: No caso de turistas estrangeiros, a ficha disponibiliza módulos específicos em inglês e espanhol. O sistema é intuitivo e respeita os padrões globais de hospitalidade. Reportagem Cleide Lopes.
2: E essas foram as notícias do governo do Brasil.
1: Fique agora com o Minuto do TCU. Em seguida, as notícias do Poder Judiciário e do Congresso Nacional. Boa noite.
2: Boa noite para você e até amanhã.
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18: O novo ministro do Tribunal de Contas da União, Odair Cunha, tomou posse do cargo nesta quarta-feira, dia 20 de maio. A cerimônia foi realizada na sede do TCU, em Brasília, e teve a presença do presidente da República, Luiz Inácio Lula da Silva, o vice-presidente Geraldo Alckmin e diversas outras autoridades. Durante seu discurso, Odair Cunha relembrou sua trajetória e destacou que chega à Corte de Contas devido à sua história pública.
19: Hoje estou aqui porque fui escolhido pelo Congresso Nacional, por homens e mulheres eleitos pelo povo brasileiro. Recebo essa escolha não apenas como uma honra pessoal, mas também como um reconhecimento de que a experiência pública, a escuta e o diálogo podem contribuir para a missão dessa instituição.
18: O ministro ocupa a vaga deixada por Haroldo Cedrás, que se aposentou em fevereiro. Saiba mais em tcu.gov.br.
17: 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Você vai ouvir agora notícias do Poder Judiciário.
20: Presidente do STF e do CNJ anuncia avanços na concessão de medidas protetivas para mulheres.
21: STJ identifica habeas corpus com erros gerados por inteligência artificial e comunica caso à OAB.
20: Presidente do TSE destaca a atuação da Justiça Eleitoral no combate à fraude e à cota de gênero.
21: Boa noite, eu sou Marcela Luiza.
20: E eu sou Walter Lima.
21: Mais de 50% das medidas protetivas de urgência são concedidas no mesmo dia em que são requeridas e cerca de 90% são analisadas em até 48 horas.
20: O dado foi apresentado hoje durante cerimônia no Palácio do Planalto, que marcou os 100 dias do Pacto Brasil de Enfrentamento do Feminicídio entre os três poderes. Pablo Lemos.
22: O presidente do CNJ e do Supremo Tribunal Federal, ministro Edson Fachin, afirmou que os resultados iniciais demonstraram avanço na resposta institucional aos casos de violência doméstica e feminicídio.
23: Quando os três poderes caminham juntos, o Estado brasileiro é capaz de proteger quem mais precisa e é capaz de fomentar uma mudança cultural.
22: Fachin também destacou a implementação do Formulário Nacional de Avaliação de Risco, documento eletrônico que permite a tramitação digital dos pedidos de medidas protetivas.
21: Ministro do STJ identifica habeas corpus com erros criados por IA e determina a comunicação à OAB.
20: A defesa pedia a soltura de um preso preventivamente por tráfico de drogas em Minas Gerais. Fátima Uchoa.
0: O ministro Rogério Schietti Cruz apontou que no pedido havia citações fabricadas em série, fenômeno conhecido como alucinação de inteligência artificial, quando a ferramenta cria informações falsas com aparência de verdadeiras. O advogado admitiu o uso eventual da tecnologia, mas afirmou ter feito revisão técnica e jurídica do conteúdo. No entanto, para o relator, os elementos contradizem essa afirmação. Assim, Schietti determinou o envio de ofício à Ordem dos Advogados do Brasil para a ciência dos fatos e eventual adoção de medidas cabíveis. Mesmo com as falhas identificadas no habeas corpus, o ministro concluiu que a prisão preventiva estava devidamente fundamentada e negou a liminar.
4: Presidente do TSE destaca a atuação da Justiça Eleitoral no combate da fraude à cota de gênero.
5: Ministro Nunes Marques ressaltou novo pleito em Melgaço, no Pará. Fábio Ruas.
6: Melgaço elegeu 3 mulheres em eleições suplementares para ocupar cadeiras na Câmara Municipal. De acordo com Nunes Marques, a nova eleição teve como destaques a agilidade e a eficiência da apuração em um município marcado por extensas áreas ribeirinhas. O presidente do TSE reafirmou o compromisso da Justiça Eleitoral com a inclusão política das mulheres e de outros grupos da sociedade, o que, segundo ele, é uma verdadeira exigência democrática.
4: A Justiça do Trabalho segue em ação na Ilha do Marajó.
5: Durante a itinerância, juízes estão dando solução a várias pendências judiciais. Luma Soares.
24: Em Melgaço, a Justiça Trabalhista reforça o combate ao trabalho escravo contemporâneo e infantil, além de garantir um protocolo para julgamentos com perspectiva inclusiva. Num outro eixo de apoio aos moradores, houve doação de computadores e cursos de inclusão no mercado de trabalho. O mutirão do Justiça Itinerante vai até sexta-feira, dia 22.
4: MBF pede a suspensão imediata de leilões de energia elétrica que podem encarecer a conta de luz em pelo menos 500 bilhões de reais pelos próximos 15 anos.
5: Caso os órgãos não atendem à recomendação no prazo de 48 horas, o MBF poderá adotar medidas judiciais. Tatiana Castro.
25: A investigação do MPF aponta que os preços teto dos leilões, isso é, o valor máximo que o governo aceitaria pagar pela energia, sofreram um aumento repentino, entre 73% e 100%. Além da suspensão imediata do leilão, o MPF também pede que os órgãos refaçam os cálculos com base em premissas neutras e independentes. Caso os órgãos não acatem a recomendação no prazo de 48 horas, o MPF poderá adotar as medidas judiciais.
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4: Uma boa noite.
5: E até amanhã.
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28: Eu sou Paula Groba.
29: E eu sou Humberto Pinheiro.
28: E estes são os destaques de hoje do Jornal do Senado, que começa agora.
29: Senado aprova novo piso para médicos e cirurgiões dentistas. Texto segue para a Câmara.
28: Governo e Senado negociam MP para criar crédito especial a produtores afetados por desastres climáticos.
29: Plenário conclui votação de indicações para embaixadas, CVM e Corregedoria do Conselho Nacional de Justiça.
28: Boa noite.
29: Boa noite.
28: Médicos e cirurgiões dentistas poderão passar a ter um piso salarial nacional definido em lei. Uma proposta aprovada na Comissão de Assuntos Sociais fixa o valor inicial de R$ 13.662,00, com previsão de reajuste anual.
29: A proposta segue para análise da Câmara dos Deputados. Repórter Patrícia Oliveira.
30: Médicos e cirurgiões dentistas passam a receber um piso salarial de R$ 13.662 para uma jornada semanal de 20 horas. O reajuste de salário foi aprovado na Comissão de Assuntos Sociais. A proposta da senadora Daniela Ribeiro, do Progressistas da Paraíba, atualiza regras da legislação de 1961 sobre a remuneração dessas categorias. O senador Fernando Dueire, do PSD de Pernambuco, também determinou determinou reajuste anual pelo IPCA, adicional de 50% para trabalho noturno e horas extras, além de intervalo de descanso de 10 minutos a cada uma hora e meia trabalhada. Dueire destacou que o congelamento do piso desde 2022 contribuiu para a precarização das relações de trabalho na área da saúde, além da dificuldade de profissionais permanentes em municípios pequenos e regiões remotas.
1: Ao fixar piso concreto com correção anual, contribui para reverter essa tendência. Para que as políticas de interiorização de profissionais produzam efeitos duradouros, em vez de depender exclusivamente de programas emergenciais e transitórios.
30: A proposta prevê ainda que o aumento das despesas de estados e municípios seja custeado por transferências do Fundo Nacional de Saúde. Se não houver pedido para votação no plenário, a proposta segue para análise da Câmara dos Deputados.
28: E seguiu para o plenário do Senado a ampliação de direitos para agentes de vigilância sanitária e agentes indígenas de saúde e saneamento. A proposta equipara benefícios já garantidos a outras categorias do SUS e reconhece o papel desses profissionais na prevenção de doenças e no atendimento a comunidades vulneráveis, muitas vezes em áreas remotas.
3: E uma sugestão legislativa transformada em projeto de lei pela Comissão de Direitos Humanos poderá reajustar em até 100% as bolsas do programa Mais Médicos. As informações com Rodrigo Rezende.
7: As bolsas pagas no programa Mais Médicos podem ter um reajuste de até 100%. Uma sugestão legislativa com esse tema, apresentada por meio do programa E-Cidadania, foi acatada pela Comissão de Direitos Humanos e Legislação Participativa e passará a ser analisada no Senado como projeto de lei. O relator, senador Zequinha Marinho, do Podemos do Pará, ressaltou que os reajustes das bolsas desde a criação do programa não acompanharam a inflação.
8: Efetivamente, quando da criação do programa, em 2013, as bolsas pagas eram formação de R$10 mil, supervisão de R$4 mil e a tutoria de R$5 mil. 13 anos depois, enquanto a bolsa formação é de R$14.161,63, as outras duas sequer tiveram os seus valores atualizados.
7: O projeto de lei que será discutido reajusta as bolsas para os seguintes valores: formação R$20 mil, supervisão R$8 mil e tutoria R$10 mil. A partir da publicação da possível lei, os reajustes seriam anuais baseados no IPCA.
28: O presidente do Senado, Davi Alcolumbre, convocou uma sessão conjunta do Congresso Nacional para analisar vetos à lei de diretrizes orçamentárias que impedem municípios inadimplentes com até 65 mil habitantes de celebrar convênios e receber recursos federais.
3: Segundo Alcolumbre, a votação poderá permitir o acesso de mais de 3 mil municípios a recursos federais. Ele afirmou ainda que a pauta foi definida após pedido apresentado durante a Marcha dos Prefeitos, organizada pela Confederação Nacional dos Municípios, realizada nesta semana em Brasília. A sessão do Congresso está agendada para esta quinta-feira.
9: Nós fizemos um compromisso, o Senado e a Câmara dos Deputados, para convocarmos uma sessão no dia de amanhã com apenas 4 dispositivos da LDO que tratam da derrubada dos vetos que viabilizam mais de 3.100 municípios brasileiros acessarem os recursos com convênios federais do Brasil.
28: E o Senado aprovou nesta terça-feira a indicação de 7 diplomatas para chefiar embaixadas e representações do Brasil no exterior. Entre os nomes aprovados estão os novos embaixadores do Brasil no Japão, Vietnã, Omã, Albânia, Belize e Bahamas, além do representante permanente do país na Organização das Nações Unidas, Ricardo de Souza Monteiro.
3: O plenário também aprovou indicações para a Comissão de Valores Mobiliários e para a Corregedoria do Conselho Nacional de Justiça. Otto Eduardo Fonseca Lobo foi aprovado para a presidência da CVM. Os indicados agora poderão ser nomeados pela Presidência da República.
28: E a Comissão de Assuntos Econômicos adiou a votação do projeto que cria uma linha especial de crédito para produtores rurais afetados por eventos climáticos e crises internacionais. Relator da proposta, o senador Renan Calheiros, do MDB de Alagoas, retirou o texto da pauta após pedido do Ministério da Fazenda para novas negociações.
3: A proposta prevê o uso de recursos do Fundo Social do Pré-Sal para financiar agricultores prejudicados por secas, enchentes e impactos econômicos de conflitos geopolíticos. O texto também estabelece juros diferenciados, prazo de pagamento de até 10 anos com 3 de carência, além de regras para atender produtores, cooperativas e associações em situação de calamidade ou com perdas na produção. Após reunião com a equipe econômica na tarde de hoje, Renan Calheiros afirmou que houve avanços nas negociações e sinalização de apoio do governo à medida.
2: Está tudo caminhando bem no sentido de se publicar uma medida provisória com critérios de enquadramento, de juros, de carência e de prazo de 10 anos para pagar. O ministro da Fazenda está fazendo da sua parte tudo, absolutamente tudo, para que essa negociação seja concluída na próxima segunda-feira.
28: Enchentes, secas e ondas de calor cada vez mais intensas estarão no centro de um debate no Senado sobre mudanças climáticas. A discussão vai tratar dos impactos de fenômenos como o El Niño e das formas de prevenir e responder a desastres naturais.
3: Para o senador Esperidião Amin, do PP de Santa Catarina, o objetivo é trabalhar para reduzir perdas humanas, sociais e econômicas causadas por eventos climáticos extremos. A sessão está marcada para o próximo dia 28 de maio.
10: Reduzir danos significa salvar vidas, em primeiro lugar, e reduzir o impacto na economia, na sociedade brasileira, especialmente dos estados que venham a ser os alvos maiores desta possível calamidade climática, ou pelo menos desse transtorno climático, a nos prevenirmos.
28: Já o senador Cleitinho, do Republicanos de Minas Gerais, criticou a proposta que permite o parcelamento de dívidas de partidos políticos. O texto foi aprovado pela Câmara dos Deputados e deve ser analisado pelo Senado.
3: O parlamentar defendeu que o Congresso Nacional priorize medidas para melhorar a qualidade de vida dos trabalhadores. Segundo Cleitinho, o alto custo de vida tem dificultado o acesso da população a itens básicos. Ele também cobrou mais debates sobre a escala de trabalho 6x1.
11: Vim falar que não pode discutir essa questão do fim da escala 6x1. Pois tem que discutir sim. Traga a compensação, coloque na balança aqui, equilibra a balança, tanto para o empresário quanto para o trabalhador.
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3: Com edição de Paula Groba e trabalhos técnicos de Eliseu Caires, o Jornal do Senado fica por aqui. Acompanhe agora as notícias da Câmara dos Deputados. Boa noite.
28: Boa noite e até amanhã.
26: Jornal Câmara dos Deputados. Câmara aprova mudanças nas regras de prestação de contas de partidos.
13: Plenário aumenta a pena para crime virtual contra crianças e adolescentes.
26: Deputados defendem a descentralização de recursos para os municípios.
14: Boa noite. Gilson Daniel, do Podemos do Espírito Santo, aproveita a marcha dos prefeitos em Brasília para defender a ampliação dos recursos destinados aos municípios. Ele assinala que é nas cidades que a população busca atendimento de saúde, educação e assistência social.
26: Gilson Daniel avalia que a Câmara precisa debater o financiamento municipal para desconcentrar verbas públicas da União e dos estados. O congressista reforça a importância das emendas parlamentares como instrumento de apoio aos mais de 70 municípios capixabas.
14: Gabriel Nunes, do PSD, defende solução definitiva para as dívidas dos municípios com o INSS, principalmente nas pequenas e médias cidades. O parlamentar aponta que, na Bahia, prefeituras enfrentam dificuldades para pagar suas obrigações sem comprometer os serviços oferecidos à população.
26: Gabriel Nunes pede que o Congresso enfrente a pauta diante do peso da alíquota previdenciária nos cofres das prefeituras. Ele propõe o retorno do índice de contribuição a 8%, com o objetivo de aliviar os gastos das pequenas e médias cidades baianas.
14: Daniel Tzerciak, do PSDB do Rio Grande do Sul, comemora a garantia da Agência Nacional de Transportes Terrestres de que este ano não haverá cobrança de pedágios nas BRs 116 e 392. O deputado afirma que o fim do antigo contrato de concessão interrompe um ciclo de tarifas elevadas.
26: Daniel Tzerciak considera que a pausa nas cobranças é necessária para estimular o desenvolvimento econômico, atrair investimentos e gerar empregos nos mais de 100 municípios da mesorregião da metade sul gaúcha.
14: Marcelo Nilo, do Republicanos, critica a gestão do governo da Bahia, afirmando que áreas como saúde, segurança pública, educação e geração de empregos enfrentam dificuldades. O parlamentar também questiona gastos com eventos institucionais diante de demandas sociais da população.
26: Marcelo Nilo relembra o rompimento político com o PT após décadas de aliança e faz críticas ao governo federal. Na visão do deputado, há insatisfação popular com as atuais gestões petistas na Bahia e no país.
15: Trabalho.
14: Benedita da Silva, do PT do Rio de Janeiro, reforça seu apoio à PEC do fim da escala 6x1. A deputada argumenta que a redução da carga horária melhora a produtividade por diminuir o esgotamento físico e mental que afeta os trabalhadores no país.
0: Benedita da Silva afirma que a mudança para o modelo 5x2 viabiliza períodos adequados para o descanso e para a convivência familiar. Ela critica o posicionamento contrário à PEC e classifica a jornada 6x1 como exaustiva para a classe trabalhadora.
14: João Daniel, do PT de Sergipe, defende o fim da escala 6x1 e afirma que a redução da jornada vai garantir mais qualidade de vida aos trabalhadores, com mais tempo para descanso, convivência familiar e cuidados com a saúde.
0: João Daniel também enaltece mobilizações sociais e sindicais em defesa da proposta e sustenta que a mudança pode fortalecer a economia e ampliar a valorização da classe trabalhadora no país.
14: Daiana Santos, do PCdoB do Rio Grande do Sul, defende a adoção da jornada de 5 dias de trabalho para 2 de descanso. Segundo ela, a proposta garante condições mais humanas e combate rotinas exaustivas enfrentadas por milhões de trabalhadores.
0: Daiana Santos critica medidas que condicionam a redução da jornada a mudanças em direitos trabalhistas, como cortes no FGTS e desoneração patronal. Para a deputada, a melhoria das condições de trabalho não deve servir como moeda de troca nas negociações do Congresso.
14: Fernando Mineiro, do PT do Rio Grande do Norte, defende o fim da escala 6x1 com redução da jornada semanal para 40 horas. O legislador sustenta que a mudança tem apoio da maioria da população brasileira por garantir mais tempo de descanso aos trabalhadores.
0: Fernando Mineiro critica a tentativa de mudança na PEC do fim da escala 6x1, que acrescenta o período de 10 anos para a implantação da escala 5x2. Ele pede que a sociedade e as centrais sindicais acompanhem a votação para pressionar o Congresso em defesa da redução do tempo de trabalho.
14: Marcon, do PT do Rio Grande do Sul, condena parlamentares da oposição que não apoiam a PEC do fim da escala 6x1. O deputado afirma que os trabalhadores precisam de mais tempo para cuidar da saúde, conviver com a família e ter acesso ao lazer.
0: Marcon critica a apresentação de uma emenda que prevê, em vez de reduzir a jornada para 40 horas, aumentar para até 52 horas de trabalho por semana. Na opinião do congressista, quem defende esse tipo de mudança trata o trabalhador como máquina, não como ser humano.
6: Votação.
14: Câmara aprova projeto que permite que o trabalhador empregado na safra agrícola continue a receber o Bolsa Família. O repórter Marcelo Larcher tem mais detalhes.
15: O plenário da Câmara concluiu a aprovação de um projeto que garante a continuidade do pagamento de benefícios sociais, como Bolsa Família, para o trabalhador que se empregar em atividade ligada à safra agrícola. Esse tipo de serviço varia de acordo com a atividade agrária e compreende o período entre o preparo do solo e a colheita. Os contratos para esse tipo de trabalho, de acordo com a lei de 1973, têm um período máximo de 2 anos. Acontece que as regras do Bolsa Família estão atreladas a um valor máximo de renda por pessoa. Esse limite foi definido em R$ 218,00 mensais, o que faz com que o trabalhador perca o direito se obtiver um trabalho com carteira assinada, como é o caso da safra. O argumento é de que algumas culturas agrícolas, como o café, o alho, a batata, a uva, a maçã e a cebola, tem elevada necessidade de mão de obra, o que faz com que o trabalhador prefira manter a Bolsa Família a trabalhar com carteira assinada. O projeto apresentado pelo deputado Zé Vitor, do PL de Minas Gerais, foi aprovado pela Câmara em 2024 e depois foi alterado pelo Senado. A proposta retornou para análise dos deputados e o relator, deputado Evair Vieira de Mello, do Republicanos do Espírito Santo, rejeitou a maioria das mudanças feitas pelos senadores. O texto original aprovado pela Câmara retira do cálculo da renda familiar, para efeito do recebimento de benefícios sociais, o salário recebido pelo trabalhador no contrato da safra. O Senado, por sua vez, optou por alterar a regulamentação do programa Bolsa Família, para prever a reinclusão do beneficiário excluído no caso da média anual de renda da família superar o limite permitido. Para o relator, Evair Vieira de Mello, a mudança não garante a permanência do trabalhador safrista no Bolsa Família.
16: Entendemos que a proposta do Senado Federal, ela não aprimora significativamente a operacionalização do programa Bolsa Família, na medida em que continua a impedir a contratação de safristas, cuja condição, mesmo após a sua contratação, ainda é de vulnerabilidade social em face das peculiaridades inerentes à atividade agropecuária que é sazonal. O contrato de safra desempenha papel essencial para a manutenção da produção agrícola e da pecuária nacional.
15: O projeto que garante a continuidade do pagamento de benefícios sociais como Bolsa Família para o trabalhador que se empregar em atividades ligadas à safra agrícola seguiu para a sanção presidencial e já pode virar lei. Rádio Câmara de Brasília, com informações de Antônio Vital, Marcelo Larcher.
6: Agricultura.
0: Tiago de Joaldo, do Republicanos de Sergipe, cobra do governo a conclusão de estudos sobre possível prática de dumping na importação de leite da Argentina e do Paraguai. Ele afirma que a concorrência estaria prejudicando produtores brasileiros e tornando a atividade economicamente insustentável.
14: Tiago de Joaldo também pede ações do governo de Sergipe para fortalecer a cadeia leiteira local. Ele menciona, por exemplo, incentivos tributários, compras públicas de leite produzido no estado e apoio institucional aos produtores do sertão sergipano.
0: Dr. Flávio, do PL, exalta a exposição de produtos do agronegócio do Rio de Janeiro na Câmara, com a participação de produtores da região serrana e do norte fluminense. O parlamentar assinala que a divulgação de produtos regionais amplia mercados e fortalece a agricultura do estado.
14: Dr. Flávio pediu ainda a derrubada do veto presidencial ao projeto que reconhece o norte e noroeste fluminense como região do semiárido. Para o deputado, a medida vai facilitar o acesso ao crédito e ampliar investimentos para os produtores rurais da região.
26: Justiça.
0: Câmara aprova projeto que aumenta a punição para pedófilos quando o crime é cometido pela internet. O repórter Antônio Vital acompanhou a votação.
4: Deputados e deputadas aprovaram o projeto que aumenta penas para crimes relacionados a abusos sexuais de crianças e adolescentes em ambientes digitais, inclusive com o uso de ferramentas de inteligência artificial. A proposta considera a violência sexual de criança ou adolescente qualquer representação de atividade sexual ou nudez que envolva criança ou adolescente real ou fictícia. Isso valeria para fotografia, vídeo ou imagem digital, mesmo que produzida, manipulada ou gerada com o uso de tecnologias digitais, inclusive inteligência artificial. A proposta também deixa claro no Código Penal que todos os crimes contra a dignidade sexual, como estupro e estupro de vulnerável, também serão caracterizados quando cometidos no ambiente digital. Todos esses crimes passam a ser considerados hediondos, o que significa mais tempo de cumprimento de pena em regime fechado. O projeto também torna crime o simples acesso a conteúdo de pedofilia na internet, ou seja, isso será crime mesmo se a polícia não encontrar arquivos com conteúdo de abusos sexuais ou violência contra crianças e adolescentes armazenados no computador ou na nuvem do acusado. A proposta também aumenta em até um terço a pena para aliciamento de crianças ou adolescentes por meio de inteligência artificial ou filtros capazes de alterar a imagem ou a voz do criminoso para enganar a vítima. O agravamento da pena vai valer também no caso de perfis falsos em plataformas de jogos online, aplicativos de mensagens, salas de bate-papo e redes sociais. Segundo a relatora, a deputada Rogéria Santos, do Republicanos da Bahia, esse dispositivo foi inserido na proposta após o caso de um criminoso no Rio Grande do Sul que vitimou 127 meninas usando perfis falsos criados por inteligência artificial. Além do aumento de penas, o projeto legaliza a infiltração policial em investigações sobre redes de pedofilia na internet, em especial as chamadas rondas virtuais, com possibilidade, inclusive, de requisição de dados de conexão às plataformas sem a necessidade de autorização judicial. Isso poderá ser feito no caso de risco iminente à vida ou integridade física de crianças vítimas de abusos. Para a relatora Rogéria Santos, a proposta moderniza a legislação.
6: A proposição institui medidas modernas de enfrentamento e repressão aos crimes de violência sexual contra crianças e adolescentes no ambiente digital. Ao regulamentar a ronda virtual e os crimes praticados com o uso de inteligência artificial e da utilização de técnicas de mascaramento de endereço de IP, os números, senhoras e senhores, são alarmantes.
4: O texto também cria novo crime no Estatuto da Criança e do Adolescente, com pena de até 6 meses de prisão para quem deixar de comunicar ao Conselho Tutelar, ao Ministério Público ou à polícia casos de abuso sexual pela internet. A proposta garante ainda à criança ou adolescente vítima de violência sexual o direito ao atendimento psicológico e psicossocial especializado no Sistema Único de Saúde, o SUS, e o agressor será obrigado a cobrir todos os custos do tratamento, incluindo ressarcimento ao SUS. Para o deputado Osmar Terra, do PL do Rio Grande do Sul, autor do projeto, a proposta fecha portas que estavam abertas para os criminosos. O projeto que aumenta apenas para crimes relacionados a abusos sexuais de crianças e adolescentes em ambientes digitais, inclusive com o uso de ferramentas de inteligência artificial, seguiu para análise do Senado. Da Rádio Câmara de Brasília, Antônio Vital.
26: Educação.
14: Lincoln Portela, do PL de Minas Gerais, critica a decisão judicial que condenou um casal do interior de São Paulo por evasão escolar relacionada aos filhos. Ele questiona a medida e argumenta que a família estaria garantindo uma educação domiciliar às crianças.
0: O parlamentar também chama atenção para os índices de evasão escolar no país e defende prioridade no enfrentamento de casos de estudantes sem acesso à educação. Segundo Lincoln Portela, a situação exige foco das autoridades públicas e do sistema de justiça.
26: Segurança Pública.
14: O Luiz Couto, do PT da Paraíba, elogia a atuação da Polícia Federal no enfrentamento às organizações criminosas que se infiltraram no sistema econômico nacional. Ele argumenta que as investigações sobre fraudes financeiras devem prosseguir sem interferências políticas.
0: Luiz Couto salienta que os órgãos de inteligência precisam seguir os rastros documentais de transações suspeitas envolvendo autoridades e empresários citados em CPIs. Na avaliação dele, esse é o caminho para fortalecer a segurança pública e a soberania do Estado brasileiro.
5: Eleições.
14: Câmara aprova mudanças nas regras de prestação de contas de partidos políticos. A repórter Daniele Lessa acompanhou a votação dessa mini-reforma eleitoral.
17: A Câmara dos Deputados aprovou o projeto que altera regras sobre prestação de contas, punições e funcionamento administrativo partidário, modificando diversos pontos da Lei dos Partidos Políticos. Relator da proposta, o deputado Rodrigo Gambale, do Podemos de São Paulo, argumentou que o projeto foi construído a partir das demandas dos líderes partidários, com o objetivo de dar mais segurança jurídica às legendas. Já os deputados contrários ao projeto destacaram que nenhum parlamentar subiu à tribuna para defender a proposta no plenário. O projeto proíbe bloqueios e penhoras automáticas sobre recursos do fundo partidário e do fundo eleitoral, exceto em casos de uso irregular reconhecido pela Justiça Eleitoral, ponto criticado pelo deputado Kim Kataguiri, do Missão de São Paulo.
18: E aqui eu faço chamo a atenção de todos os partidos que dizem defender o trabalhador. Esse projeto está dizendo o seguinte: se um partido contratar um trabalhador e ele der calote nas verbas trabalhistas, se o partido não pagar o INSS, se o partido não pagar o FGTS, esse partido não poderá ser penhorado.
17: A deputada Adriana Ventura, do Novo de São Paulo, criticou a falta de debate sobre o projeto, que foi divulgado publicamente apenas 30 minutos antes da votação. Ela reconheceu que a proposta simplifica a burocracia, mas classificou como aberração o trecho que suspende processos administrativos e judiciais dos partidos anteriores durante fusões entre legendas.
19: Um partido se alimenta de dinheiro público, se é sustentado com dinheiro público do cidadão brasileiro, faz um monte de irregularidade. Aí, o que acontece? Tem uma fusão, então tem um partido podre que funde com outro partido, tudo do partido podre não passa para o novo, ele não assume responsabilidade nenhuma. Tudo é suspenso. Isso é grave, gente.
17: Segundo o texto, o novo partido responderá pelas dívidas das legendas anteriores, mas não sofrerá suspensão de recursos do fundo partidário por irregularidades em contas antigas que já foram julgadas. A deputada Fernanda Melchiona, do PSOL do Rio Grande do Sul, pontuou que os cidadãos não têm acesso ao prazo de 15 anos para pagarem suas dívidas, ponto que também está na proposta.
19: Digo mais, o aumento das parcelas em 180 parcelas é 15 anos para os partidos pagar. O pobre do povo pega ali no cheque especial, tem que pagar, se não é o juro, não sei o quê. Os partidos vão ter 15 anos, independente do valor.
17: O texto também prevê que em semestre eleitoral não poderá haver suspensão de repasses do fundo partidário ou do fundo eleitoral por irregularidades em prestações de contas anteriores. Outra mudança trata da análise das contas partidárias. O texto determina prazo de até 3 anos para julgamento dos processos de prestação de contas pela Justiça Eleitoral. Se esse prazo não for cumprido, o processo poderá ser extinto por prescrição. O projeto ainda cria regras para uso de aplicativos de mensagem por partidos e candidatos. As legendas poderão registrar números oficiais para envio de mensagens a eleitores. E essas contas não poderão ser bloqueadas pelas plataformas sem decisão judicial. A proposta, que foi chamada de mini-reforma eleitoral, vai ser agora analisada pelos senadores. Da Rádio Câmara de Brasília, Daniele Lessa.
5: Direitos Humanos.
0: Charles Fernandes, do PSD da Bahia, registra o Dia Nacional da Luta Antimanicomial, celebrado em 18 de maio. O parlamentar ressalta a importância da mobilização por um modelo de tratamento humanizado, digno e em liberdade para pessoas em sofrimento psíquico.
14: Charles Fernandes lembra que a data também marca os 25 anos da Lei da Reforma Psiquiátrica. O deputado defende o fortalecimento da rede de atenção psicossocial com a ampliação dos CAPs e das residências terapêuticas.
5: Saúde.
0: Odone de Paula, do PSD do Rio de Janeiro, cobra do Executivo Federal o recolhimento de um guia sobre pré-natal distribuído pelo Ministério da Saúde. Ele argumenta que o material descumpre o compromisso do governo de vetar políticas públicas que abordem a interrupção da gravidez.
14: Odone de Paula contesta as diretrizes do documento ao apontar que o texto oficial substitui as palavras mãe e gestante pela expressão pessoas que gestam. Ele reforça sua discordância com a destinação de recursos públicos para informativos que tratam do tema. sistema.
0: Segundo denúncia de Marangoni, do Podemos de São Paulo, empresas de auditoria médica estariam negando procedimentos de saúde em larga escala. Ele cita o caso de uma empresa que utiliza algoritmos e planilhas controlados pelos próprios planos de saúde para tomar decisões.
14: Marangoni argumenta que a negativa de cirurgias e tratamentos sem análise médica individualizada desrespeita a lei do ato médico e o código de ética da categoria. O deputado defende uma CPI para investigar as operadoras e cobra a fiscalização mais rigorosa da Agência Nacional de Saúde Suplementar.
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0: As votações de hoje no plenário da Câmara começaram no meio da tarde. A edição de amanhã vai trazer informações sobre a pauta de projetos em discussão ao longo da semana.
14: Termina agora o Jornal Câmara dos Deputados com trabalhos técnicos de Everson Urani e apresentação de José Carlos Andrade e Luciana Vieira. Uma boa noite para você.
0: Uma ótima noite. A Voz do Brasil volta amanhã.

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A gente começa o baú com Hanson, Save Me. 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

0: saudades aqui da programação da Mix, desse som que é muito legal, do Nirvana. Agora se liga aí que já já vamos liberar pra você fone de ouvido Aiva, que tá valendo no baú de hoje. Bora participar aí pelo nosso WhatsApp, 11 983 408 mil. É só mandar o seu nome completo usando a hashtag fone de ouvido que você concorre, combinado? O baú continua, agora tem a Ciara.
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0: Mix, faltando 20 minutos para as 11 em Green Day aqui na programação da Mix, pra gente matar saudades. Você que tá ouvindo a Mix, curtindo o baú nessa noite de quarta-feira, se liga aí que já já tem fone de ouvido Aiva saindo aqui no baú, hein? Bora participar pelo nosso WhatsApp. Manda seu nome completo agora usando a hashtag fone de ouvido. O WhatsApp é 11 983 408 mil. 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

0: Edição do Baú da Mix, valeu todo mundo que participou. Agora vamos liberar aquele fone de ouvido Waiva. Quem participou e tá levando é Isabela Rodrigues, final do fone 3040. Isa, parabéns. Aguarde que a equipe da Mix vai entrar em contato contigo, tá? Acabou aqui.
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0: Mix 11.6. Excelente fim de noite pra você de quarta-feira, meio de semana. Estamos de volta aqui na Mix e a partir de agora tem um mix acústico. Aquelas versões desplugadas pra você ficar relax.
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1: Mix 11:23, Justin Bieber, One Time. Fechando aqui a edição de hoje do Mix Acústico. Amanhã cedinho tem mais pra você aqui na Mix.
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0: Mix, meia-noite em ponto, capital inicial, fogo, já já um no break aqui na Mix.
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0: Mix meia-noite 3. Começa agora o No Break. 2 horas de música sem parar e a gente abre com a Dua Lipa. 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

0: Mix, meia-noite 23, Nickelback, Rockstar, aqui no No Break, 2 horas de música direto, sem nenhum intervalo comercial aqui pela Rede Mix de rádio para todo o país. 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

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Mix meia-noite 43, Planta e Raiz. Com certeza que no No Break, 2 horas de música direto sem nenhum intervalo comercial, é hit atrás de hit. 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

0: teve You Drive Me Crazy. Se liga aí, são 2 horas de música direto, tamo na última hora. Vamos tocar pra você vários artistas bem legais ainda. Você vai ouvir Billie Eilish, também Lenny Kravitz, Michael Jackson, Alex Warren e agora tem a banda Imagine Dragons.
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0: 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Mixum 25, Alex Warren, Ordinary, aqui no No Break. 2 horas de música sem parar. 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
0: Mix, se prepara. Agora tem Super Mix. A gente vai conferir uma atrás da outra. Só música legal, só música boa. Então aumente o volume nesta madrugada. Tá no ar. Mais um.
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1: Mix, essa é a hora em que a gente dá um plus na programação. É o Super Mix trazendo muita música legal. Essa edição acabou, mas fica ligado, fica ligada, que a qualquer momento tamo de volta.
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0: dessas, foram três das mais pedidas por você em 2010. 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
0: Bom dia, esse é o Mix Acústico, trazendo as versões mais suaves das músicas que você curte aqui na programação da Mix. Nada melhor do que começar o dia com um som calmo e aquela energia positiva. O dia só tá começando e nós estamos aqui pra começar ele com você. Tá no ar o Mix Acústico.
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4: Mix 6 e 2. Ótima manhã de quinta-feira para você que está sintonizado aqui em 98.3 pelo app da Rádio Mix Curitiba, junto com a gente para mais uma manhã de muita informação, prêmios para você e, claro, né, a sua participação pelo 998226669. Bom dia, William Sopa.
5: Bom dia, Flávia, bom dia aos nossos queridos e amados colegas de todas as manhãs que nos fazem companhia e ajudam a fazer esse jornal aqui todo santo dia. Uma excelente quinta-feira para todo mundo.
4: Boa quinta para todo mundo. Logo, logo tem prêmio para você. Nós vamos juntos até às 8 da manhã trazendo os destaques de hoje. O que é notícia em Curitiba, região metropolitana, no nosso estado, no Brasil e no mundo? Tudo isso você fica sabendo a partir de agora aqui com a gente no Jornal da Mix.
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5: Curitiba terá a semana fria e pode enfrentar onda mais intensa no fim do mês.
4: Ai, ai, ai, o queixo já tá batendo.
5: Já não
4: aqui.
5: Tá bom, né?
4: Paraná aparece entre os estados com melhor qualidade de vida do Brasil.
5: Fitoterapia ganha espaço como estratégia terapêutica em Curitiba.
4: E um astronauta da NASA participa de eventos sobre inovação e espaço aqui na capital.
5: Projeto prevê redução de até 55% nas taxas de exames da CNH aqui no Paraná.
4: Tudo isso e muito mais está no ar o Jornal da Mix.
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4: Mix 6 e 8, ótima manhã de quinta pra você. 21 de maio, dia sabe do quê? De você ganhar prêmio. É isso mesmo. Então manda pra cá o seu recado 998226669, porque temos presente pra você, ouvinte da Rádio Mix, do Jornal da Mix, nesta manhã. Pode mandar as hashtags pra cá. Sopa, o que a gente reservou hoje?
5: Hoje tem aquele par de ingresso pra rede UCI Cinemas pra assistir o filme que você bem entender. Junto com o acompanhante, ou você mesmo curtir dois filmes, como você preferir, tá? A regra quem vai determinar é tu, o presente é nosso. Hashtag Cinema na Mix aqui no 998226669. E também tem o par de ingressos para a peça Prima Fati, no dia 23, próximo, que é depois de amanhã, no Teatro Positivo. Tem Débora Falabella nessa peça. É a única apresentação, se você quer ver, Prima Fati, Mix no Teatro, hashtag Mix no Teatro, 998226669, manda a hashtag pra cá.
4: Também lá no arroba Mix Curitiba, pra você dobrar as suas chances de ganhar, com prêmios lá no Digital e também, claro, muito conteúdo bacana pra você acompanhar aqui a Rádio Mix Curitiba. Agora 6h10.
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4: E o frio vai começar a ganhar força aqui em Curitiba ainda nesta semana, mas a previsão indica que as temperaturas podem cair ainda mais na virada do mês. Segundo os meteorologistas, uma nova massa de ar polar bem mais intensa deve avançar sobre o sul do Brasil já nos próximos dias. Até lá, a capital segue com madrugadas geladas, tardes mais frias e nebulosidade. Especialistas alertam para a possibilidade de temperaturas próximas de zero

0: Hoje, 10 graus, a máxima não deve passar dos 16 e, nesse momento, 12 graus. Mix 6 e 11.
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2: Motocicletas de maior cilindrada estão ganhando espaço no Paraná. Segundo o levantamento do setor automotivo, as vendas de motos acima de 170 cilindradas mais que dobraram no estado no último ano, impulsionadas principalmente pelo uso diário, entregas e busca por veículos mais econômicos.
0: Especialistas apontam que modelos mais potentes vêm atraindo consumidores que procuram conforto, desempenho em rodovias e menor custo operacional em comparação aos automóveis. O crescimento também acompanha a expansão do setor de delivery e o aumento no número de trabalhadores que usam as motocicletas como ferramenta de renda. Mix 6 e 12.
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2: O uso da fitoterapia, que é um tratamento baseado em plantas medicinais, vem crescendo em Curitiba como complemento em estratégias terapêuticas e cuidados integrativos de saúde. A prática tem sido utilizada no auxílio de tratamentos ligados à ansiedade, dores crônicas, sono, imunidade e qualidade de vida.
0: E os especialistas destacam que a fitoterapia deve sempre ter orientação profissional, já que plantas medicinais também possuem princípios ativos, contraindicações e possíveis interações com medicamentos. A proposta é unir conhecimento científico e práticas integrativas para ampliar o cuidado com os pacientes. Mix 6 e 13.
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2: Essa aqui é pro pessoal de Colombo, viu? Colombo promove nessa semana uma programação especial voltada aos microempreendedores individuais para os MEIs. A Semana do MEI terá palestras, oficinas e capacitações gratuitas para quem deseja abrir, organizar ou até mesmo expandir o próprio negócio.
0: A ação vai contar com orientações sobre finanças, marketing, vendas, redes sociais e formalização de empresas. Segundo a Prefeitura e parceiros do projeto, a proposta é fortalecer o empreendedorismo local e ajudar pequenos negócios a crescerem de forma mais estruturada. Mix 6 e 13.
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2: Criminosos estão usando o nome do programa Desenrola Brasil para aplicar golpes por mensagens, sites falsos e contatos em redes sociais. Os fraudadores prometem renegociação de dívidas, descontos e liberação rápida de crédito para roubar dados pessoais e bancários das vítimas.
0: O consumidor deve desconfiar de links enviados por aplicativos de mensagem, cobranças antecipadas e pedidos de senha ou dados bancários. A recomendação é acessar apenas os canais oficiais da Serasa, bancos ou do governo federal para fazer a consulta de negociações e saber as condições do programa. Mix 6 e 14.
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2: O Paraná ficou entre os estados brasileiros com melhor qualidade de vida no novo ranking nacional que foi divulgado agora nesse ano. Levantamento que avaliou indicadores como renda, educação, segurança, saúde, infraestrutura e bem-estar da população.
0: E é uma ótima notícia, né, ter o Paraná aí nesse ranking. Segundo o estudo, Curitiba, Maringá e Cornélio Procópio são as cidades paranaenses que se destacaram principalmente em áreas ligadas ao desenvolvimento urbano, serviços públicos e qualidade ambiental, reforçando o estado entre os melhores desempenhos do país. Mix 6 e 15.
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2: Um projeto do governo do Paraná prevê reduzir em até 55% os valores cobrados no exame para a obtenção da Carteira Nacional de Habilitação. Proposta que inclui a diminuição do exame como um todo, tá? Sim. Incluindo os exames médicos, psicológicos, o exame prático também, que é realizado pelo candidato à CNH.
0: E segundo o governo, a medida busca tornar esse processo mais acessível, especialmente para pessoas de baixa renda e jovens que buscam a primeira habilitação. O projeto ainda depende de tramitação e regulamentação para entrar em vigor. Lembrando também que tem a CNH social, né?
2: Exato.

0: Acho que foram 4 mil cidadãos que foram contemplados aí, que conseguiram a aprovação para o programa. E com essa ideia aí de colocar 55% a menos, também já ajuda bastante quem não consegue se integrar ao programa da CNH Social, que sai totalmente gratuita, né?
1: E ontem ainda a gente estava falando sobre CNH, sobre o projeto que prevê facilitar os instrutores autônomos, né, de habilitação. Então, estão modernizando o processo para obtenção da CNH. Eu só espero que os novos habilitados, por favor, aprendam bem a dirigir, tá?
0: É, muito cuidado. Trânsito, maio amarelo, mas o maio amarelo tem que durar o ano todo.
1: E o nosso trânsito, ele tá cada vez mais voraz, né? É. Então, assim, é preciso ter uma dose extra de atenção, cuidado, agilidade. Mas vou falar, viu? Eu tava vendo um vídeo internacional aí de um influencer brasileiro que mora lá fora e falou assim: a gente subestima, mas o motorista brasileiro é melhor do que o de muitos países, viu?
0: Tem muita gente que diz isso, né? Vamos melhorar ainda mais, então. Mix 6 e 17.
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1: Ó, mais uma dica aí pros próximos dias. Pro dia 25 próximo, agora, Curitiba vai receber a segunda edição do Space Session, evento voltado à exploração espacial, inovação e liderança. O grande destaque será a presença de um astronauta da NASA, o Donald Thomas, que é veterano de 4 missões espaciais, e ele tem nada mais, nada menos do que 1000 horas no espaço.
0: Poxa vida, hein? O encontro acontece no Hard Rock Café Curitiba e vai reunir empresários, estudantes, profissionais da comunicação e aqueles apaixonados por ciência e tecnologia. Além das experiências da NASA, a programação inclui ainda palestras sobre inovação, comportamento, criatividade e também desenvolvimento humano. Ótimo programa para você aí no próximo dia 25 de maio. Mix 6 e 18.
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1: Não subestimem a amarelinha, hein? Não subestimem a amarelinha. A seleção brasileira segue entre as equipes mais valiosas da Copa do Mundo de 2026, mesmo com queda no valor de mercado em relação aos últimos anos. O levantamento considera o preço estimado dos jogadores no mercado internacional, baseado em desempenho, idade e projeção de carreira. Isso que a gente tá com uma seleção com uma média de idade até um pouquinho elevada por conta de alguns jogadores. E aí a gente tem a presença do Neymar, né, que é um dos jogadores mais valiosos do mundo. Ainda assim, o Brasil perde posições no ranking global, ficando atrás de seleções europeias como Inglaterra e França. Por exemplo, França hoje considerada por muitos a melhor seleção do mundo. Ainda assim, o elenco brasileiro continua avaliado em cifras que, acreditem, chegam a bilhões de reais.
0: Pois é, né? Valorizadíssimos. Mix 6 e 19.
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0: E as más condições das rodovias paranaenses estão aumentando os custos do transporte de cargas aqui no estado. Segundo um levantamento da Confederação Nacional do Transporte, esse impacto já eleva em cerca de 24% o custo operacional do frete, afetando, claro, diretamente a logística, preço de produtos e também a competitividade das empresas.
1: Esse estudo também aponta desperdício estimado de mais de 60 milhões de litros de diesel nesse ano por conta da qualidade das estradas. Entre os trechos mais críticos estão a BR-277, o contorno sul da BR-116 e o contorno leste na BR-376.
0: Mix 6 e 20.
2: Se liga nessa dica.
0: Eu tenho a impressão que essa dica, ela é especial para nossa produtora, Eduarda, sabe por quê? É. Porque não só para ela, eu também, você também,
1: eu
0: todos
1: também.
0: Os nossos ouvintes também.
1: Gosto,
0: viu?
1: Muito, viu?
0: Mas eu sei que a Duda vai ficar feliz. Ó, a gigante do e-commerce, Shein, vai abrir uma mega loja temporária aqui em Curitiba, com roupas, acessórios e itens de moda a partir de R$ 13,95. A operação faz parte da estratégia da marca de aproximar consumidores da experiência física de compra.
1: Esse negócio da loja temporária, sabe como é que eles chamam? Loja pop-up.
0: Muito bonitinho.
1: Legal, né? Vai ter peças femininas, masculinas, infantis, itens de beleza, além de promoções e descontos exclusivos durante o período da ação. A expectativa é atrair grande público, repetindo o sucesso registrado em outras capitais brasileiras.
0: Muito bem. Quando ela estiver aqui, a gente avisa dia, horário, local e tudo mais.
1: E vocês vão encontrar todos nós lá, com toda certeza.
0: Mix 6 e 21.
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0: E tá chegando a próxima edição do Domingo no Centro, em Curitiba, que acontece no dia 24 e vai ter edição temática voltada ao Maio Amarelo, a campanha de conscientização no trânsito. O evento vai ser realizado das 9 da manhã às 3 da tarde, no calçadão da Rua 15 de Novembro, com uma programação ampliada para toda a família.
1: Entre as ações estão distribuição de kits de segurança para ciclistas, jogos educativos, vai ter vacinação contra a gripe também e entrega de mudas de árvores, apresentações culturais e exposição de produtos do Vale do Ribeira. Segundo a Prefeitura, o projeto agora passa a ter edições temáticas mensais no centro da capital.
0: Muito bom, mais um Domingo no Centro chegando aí para toda a população de Curitiba participar. Mix 6:22. Sopa, bora participar dos prêmios?
1: Bora, porque hoje tem prêmios diferentes aqui. Para você que quer assistir Prima Fati, peça de teatro em única apresentação aqui em Curitiba. Débora Falabella faz parte do elenco dessa peça. Você vai mandar a hashtag Mix no Teatro, peça que acontece no Teatro Positivo. Mix no Teatro tem um par de ingressos para você, 998226669. Agora, se você é do Cineminha, se você é da Sétima Arte, hashtag Cinema na Mix aqui no WhatsApp, para você concorrer também a um par de ingressos.
0: Muito legal essa peça, bem avaliada pelos críticos de teatro aí, a Prima Fati, né, que é um monólogo de muito sucesso com a Débora Falabella. E a peça conta uma história de uma advogada criminalista brilhante que, após sofrer uma violência, vê a vida e as convicções, né, sobre o sistema de justiça darem uma guinada. Então, você que gosta de teatro, você que nunca foi ao teatro, aproveita. Débora Falabella no palco, uma grande atriz brasileira. 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A gente vai para um rápido intervalo, bem rapidão mesmo, e daqui a pouquinho estamos de volta.
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4: Pergunta do Zé Carlos de Teresina. A minha filha vai fazer um ano. Minha esposa quer pegar um empréstimo de R$8.000 para fazer uma festa de princesa. Eu acho loucura. Prefiro botar no tesouro para ela ter no futuro. Como convenço minha mulher sem parecer pão duro?
5: Zé, esse tipo de situação é complicada. Primeiro porque a gente pode ter dois perfis aqui. Talvez sua esposa tá pendendo mais pro lado emocional da coisa, enquanto você tá tentando ser mais racional. E o desafio é justamente conseguir equilibrar essas duas coisas. Sua esposa tá disposta a se endividar? Porque isso não vai ser só uma festa. Pra ela vai ser um momento marcante, uma memória inesquecível. E pra você, vai ser uma festinha que vai durar 4 horas, mas a dívida vai ficar por meses. Então o ideal é pensar como a gente pode fazer uma coisa legal sem lascar o futuro da nossa família. Fazer uma dívida de R$8.000 pra uma festinha é muito dinheiro. Mas só pensar no futuro sem aproveitar o presente também é ruim. Então tenta ser um marido sábio e propõe um meio termo. Uma festa mais barata, num lugar mais barato. Não adianta querer fazer o que os ricos fazem, mas depois se lascar por 12 meses, né? Tenta fazer um negócio legal, especial, bem decorado, mas talvez num salão de festa do prédio de algum conhecido, fazer alguma coisa que fique dentro de um orçamento saudável. E independente de quanto vocês forem gastar, tenta gerar esse dinheiro, Zé, por meio de uma renda extra, em vez de simplesmente fazer empréstimo e contrair dívida. Sua esposa tem razão e você também tem razão. Só precisa agora equilibrar isso, porque só pensar no presente ou só pensar no futuro nunca é o melhor caminho.
6: Se você tiver alguma dúvida, manda uma mensagem pra gente no WhatsApp da Mix, 11 98340 8000, e me segue nas redes sociais, Primo Pobre no YouTube e @EduardoFeldberg no Instagram.

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7: A Toyota está cheia de carros elétricos para vender para o mundo e no mercado chinês ela já tem praticamente mais de 10 variações de modelos e versões. Eu sou Matheus Afonso, da Electricar BR, e esse é um comentário curioso, porque se você acompanha carro, deve saber que a Toyota é uma das marcas que não focou tanto em carro elétrico na sua história. Só que como o mercado chinês compra muito carro elétrico e é hoje o maior mercado de carros do mundo, ela tem vários modelos por lá, em que rapidamente tem modelos chamados BZ3, BZ4, BZ5, BZ7, alguns sedãs, outros SUVs, outros carros minivans e que ela poderia vender para o mundo todo. O curioso é que muitos desses carros compartilham baterias chinesas, têm tecnologias chinesas e são carros até um estilo de visual que os chineses gostam. Por quê? Para conseguir vender por lá. E o curioso é que também fora da China ela vende poucos desses modelos, como o BZ4, porque ela entende que é mais difícil de competir. Só que no longo prazo, com mais procura e mais demanda, quem garante que ela não vai aumentar as vendas? Depois vai na @electricarbr e vê de perto isso que eu tô te contando.
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9: Mix 6:30, a gente tá de volta com o Jornal da Mix, manhã de quinta-feira, quase, sei lá, quase no final de semana. Que tá, a gente não tem uma previsão do tempo assim tão animadora, mas claro que você tem que curtir. Seja da forma que for, né? Não dá pra ficar triste, não. Ah, vai chover, mas aí você curte um filminho, você curte um teatro, né, Sopa?
10: É isso, ó. Por exemplo, vai ter Prima Fati sábado agora, dia 23.
9: Ótimo.
10: Então, você... Ah, mas eu não tenho ingresso. Manda pra cá, então, a hashtag Mix no Teatro, no 998226669. Pronto, já tá concorrendo um par de ingressos pra Prima Fati com a Débora Falabella. Ou, se você quer curtir um cineminha, negócio mais intimista. Vai sozinho, vai acompanhado, aí é você que escolhe o filme que você quiser. 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Vai por nossa conta pra curtir esse fim de semana. Vai ser meio friozinho, vai ser meio chuvoso. Nada melhor que um cineminha ou que um teatro, né? Combina demais.
9: É isso aí, então participa aí também. Segue a página arroba Mix Curitiba. Seguimos aqui com o Jornal da Mix 98.3 pelo app da Rádio Mix Curitiba e você participando. Agora 6h32.
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9: E Curitiba ampliou a oferta da vacina contra a Covid-19 para todas as unidades de saúde da cidade. A imunização está disponível para públicos definidos pelo Ministério da Saúde, incluindo idosos, gestantes, crianças pequenas, pessoas com comorbidades e grupos prioritários.
10: A Prefeitura orienta que a população leve documento com foto e também a carteira de vacinação. A aplicação acontece durante o horário de funcionamento das unidades de saúde e a recomendação é manter aquele esquema vacinal sempre atualizado. Especialmente agora com a chegada do período mais frio, aumentam as doenças respiratórias, aumentam os sustos, né? Porque as doenças respiratórias, elas têm sintomas muito parecidos.
9: Verdade.
10: E às vezes você pode estar com alguma coisa mais grave e menospreza, ou assim como você pode estar com uma coisa mais tranquila e fica desesperado. Procure um médico e esteja sempre vacinado, porque ajuda a evitar esses sustos.
9: Mix 6h33.
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10: A Secretaria da Justiça e Cidadania promove hoje e amanhã mais uma edição da Feira Paraná em Ação. Está acontecendo em São José dos Pinhais, atendimentos das 9 da manhã às 5 da tarde no Ginásio Riacho Doce. E são todos gratuitos, tá? Para os moradores da cidade e também ali da região.
9: O evento reúne diversos órgãos estaduais e municipais num único espaço, oferecendo emissão da nova carteira de identidade nacional, cadastro em tarifas sociais da Copel e Sanepar, orientação jurídica, serviços de saúde, alistamento militar e encaminhamento para vagas de emprego pela Agência do Trabalhador. Então, lembrando, Feira Paraná em Ação, hoje e amanhã, lá em São José dos Pinhais. E gratuito, né? Então participe. Mix 6h34.
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10: A Receita Federal informou que cerca de 40% dos contribuintes ainda não enviaram a declaração do imposto de renda e restam apenas 10 dias para o encerramento do prazo. A expectativa é de grande volume de envios nessa reta final. É bem tradicional que isso aconteça. Nos últimos 2 ou 3 dias, em especial, o sistema cai. É uma tristeza. Isso, claro, aumenta também o risco de erros na hora da declaração por conta da pressa ali, do desespero em entregar logo.
9: Deixar a declaração para a última hora pode gerar problemas, né? Como essas inconsistências nos dados, principalmente também a dificuldade para reunir os documentos e uma maior chance de cair na malha fina. O prazo, lembrando, termina no dia 29 de maio. Não faz seu contador fazer hora extra, não, né?
10: Não.
9: Manda hoje ainda os documentos, os informes de rendimento, os bancos digitais já deixam isso tudo prontinho para você, caso você trabalhe como pessoa jurídica. Também, quem trabalha CLT, também a empresa tem que fornecer isso antes já, né?
10: Já deve ter no e-mail
9: com
10: já.
9: Com certeza. Então, dá uma olhadinha lá. Qualquer coisa, passe no RH e peça o seu informe de rendimentos para enviar para o contador ou você fazer por conta também. Mix 6h35, a gente segue falando de economia, Sopá.
10: Sim, Curitiba vai sediar uma jornada voltada à educação financeira. Vai ter palestras, orientações, conteúdos sobre organização das finanças pessoais. Tô precisando, planejamento e consumo consciente. A proposta é ajudar a população a lidar melhor com orçamento, dívidas, investimentos e a tomada de decisões financeiras no dia a dia.
9: Esse evento vai contar com especialistas da área financeira e atividades voltadas tanto para jovens quanto para adultos. A iniciativa acompanha um movimento crescente de incentivo à educação financeira no Brasil, especialmente diante do aumento do endividamento das famílias. Mix 6h36.
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10: Com a proximidade do próximo feriado prolongado, o setor de turismo já percebe um aumento na procura por viagens rápidas e destinos mais próximos, tendência de crescimento dos chamados bate-voltas e também as escapadas de fim de semana. principalmente para as cidades aqui do litoral, mais próximas, para o pessoal que vai conhecer a ponte de Guaratuba, que não conheceu ainda. Também veio o pessoal que vai para o interior. A Flávia já deu a dica esses dias. Vai olhar o céu lá do Parque de Vila Velha, que é lindo.
9: Verdade, lindão.
10: Vai ter aquele contato com a nossa natureza.
9: O custo mais alto de passagens aéreas e hospedagens tem levado muitos turistas a optar justamente por esses roteiros mais curtos, né? Viagens de carro, experiências regionais. Destinos próximos de Curitiba aparecem entre os mais buscados para esse período. Mix 6:37.
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10: E reforçando a dica, tá? Colombo promove a Semana do MEI com palestras, oficinas e capacitações gratuitas para você que já tem o seu negócio, tá querendo organizar ele, você que é MEI, tá se virando do jeito que dá, ou para você que tá planejando, você quer botar o pezinho no empreendedorismo, quer deixar de ser funcionário para tocar a sua vida dentro do seu horário. Tudo isso depende de muito planejamento e a Prefeitura de Colombo está promovendo uma semana de programação especial para você, microempreendedor individual.
9: E esse chamamento é importante porque vai ter orientações, então, sobre finanças, o marketing, vendas, redes sociais e também a formalização das empresas. A Prefeitura e parceiros do projeto querem fortalecer o empreendedorismo local e ajudar esses pequenos negócios a crescerem de uma forma mais estruturada. Então, lembrando, Semana MEI em Colombo. Mix 6:38.
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10: A ocupação do Diretório Central dos Estudantes da UFPR chegou ao sexto dia nessa semana. É um movimento que reúne estudantes que reivindicam melhorias estruturais, debate sobre permanência universitária e participação nas decisões internas da instituição.
9: Os manifestantes seguem realizando atividades, assembleias e mobilizações dentro do espaço ocupado. Até o momento, a Universidade Federal do Paraná acompanha a situação e mantém diálogo com os representantes estudantis para tentar avançar nas negociações relacionadas às reivindicações apresentadas. Mix 6:38.
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10: O INSS informou que aposentados e pensionistas que sofreram descontos indevidos em benefícios devem ser ressarcidos até o próximo dia 20 de junho. Segundo o Ministério da Previdência Social, os pagamentos serão feitos para quem contestar as cobranças pelos canais oficiais.
9: Esses pedidos podem ser feitos, então, pelo aplicativo Meu INSS, pelo telefone 135 ou direto nas agências dos Correios. O ressarcimento vale para descontos associativos não autorizados realizados entre 2020 e 2025. Lembrando, somente canais oficiais. Link de WhatsApp, e-mail que chega, nada disso, né? Telefonema dizendo que vai fazer mais rápido esse processo, nada disso. Telefone 135, o aplicativo Meu INSS ou então, na dúvida, vai direto para um atendimento presencial nas agências dos Correios para evitar, né, cair em golpe e ser mais prejudicado ainda, além, né, desses descontos que já estavam acontecendo. Mix 6:40.
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10: Curitiba recebe nesse fim de semana uma edição especial da tradicional Feira do Vinil, que é muito legal. Temática inspirada na Copa do Mundo, obviamente, né? Em tempo de Copa é isso, a pátria de chuteira, né? O evento vai reunir expositores, colecionadores, fãs de música com discos raros, clássicos do rock, do pop e trilhas ligadas ao universo do futebol.
9: Além da venda e troca de vinis, a programação vai ter discotecagem, espaço gastronômico e atrações culturais. A proposta é unir música, nostalgia e o clima de Copa num ambiente voltado para os apaixonados por discos e cultura pop. Então anota aí, terceira-feira CWB Vinyl Project, dia 30 de maio, das 9 da manhã às 6 da tarde, no Jeep Clube de Curitiba. A entrada é gratuita.
10: Você tem vinis? Algum na sua coleção?
9: Tenho vários.
10: Você sabe que eu fui numa feira do vinil, graças ao chefe Sérgio, que me convidou, inclusive, fez o meio campo, e eu ganhei de presente aquele EP da Blitz. Uau. Do Você Não Soube Me Amar, que tem a música Você Não Soube Me Amar de um lado E do outro lado desse vinil só tem o Evandro Mesquita cantando nada, nada, nada, nada.
9: Muito bom,
10: é,
9: né?
10: É, isso é um disco difícil de encontrar, viu?
9: Você ganhou, olha que bonitão, hein?
10: Já falei com o Evandro Mesquita, mandei mensagem pra ele, ele me respondeu, falou que quando tiver em Curitiba eu vou lá autografar.
9: Ah, que legal. Mix 6h41.
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10: Eu falei da Ponte de Guaratuba e não foi à toa, porque tem programação especial nesse sábado, um grande desfile de carros antigos, de motocicletas no litoral paranaense, um evento gratuito que deve reunir cerca de 500 veículos e vai movimentar a região com uma programação especial, além dos carrões antigos, para quem gosta, vai ter food truck para família, vai ter shows musicais. Um passeio bem legal.
9: E os participantes vão se concentrar no Beach Club Águas Claras, em Matinhos, a partir das 9 da manhã, com saída dos comboios prevista para as 11 horas em direção ao Centro de Eventos de Guaratuba. O encontro também vai ter arrecadação de alimentos para a PAI de Matinhos e apresentações de bandas. Então fica essa dica aí pro seu final de semana. Mix 6 e 42. 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
9: E tem gente que desaparece do nada, né? Sem explicação.
10: Tem.
9: Para de responder, some das redes, ignora mensagens, simplesmente age como se o relacionamento nunca tivesse existido. Esse é o chamado ghosting, que virou um comportamento cada vez mais comum nessas relações modernas. E junto com ele vem dúvida, ansiedade e frustração. Mas quem vai falar mais sobre isso é o nosso especialista, o hipnoterapeuta e psicólogo René Scaraboto.
11: Olá, ouvintes da Rádio Mix, tudo bem com vocês? Preparados para ouvir aquela dicasinha especial, aquelas informações interessantes sobre saúde mental? Aquelas que você pode colocar na prática ainda hoje e melhorar o seu dia? Então, pega seu chazinho, pega seu cafezinho e vem comigo que hoje o assunto está maravilhoso. Hoje eu quero falar sobre, acredito eu, uma das reclamações mais clássicas que eu tenho em consultório, que são as questões sobre relacionamentos. Acho que dentro aí os top 5, top 10, os relacionamentos amorosos sempre estão aqui nas listas dos meus pacientes. Hoje eu quero falar em especificamente um termo, inclusive, que nasceu advento dos relacionamentos mais modernos, né? Aqueles que usam as ferramentas digitais como uma forma de comunicação. E é o que hoje está em alta, falando aí do ghosting, né? Para quem não sabe, é esse fantasma, essa sumida que um dos pares ali dá no outro, através, de repente, de um bloqueio no WhatsApp, um bloqueio de uma rede social, ou seja, não respondendo as mensagens, as ligações da outra parte. Então, isso gera essa sensação de abandono. E assim, apesar de ser uma situação digital, que não existe, vamos lá dizer, na vida real, não é uma rejeição física, ela existe, mas não é uma rejeição física. A dor dessa rejeição, ela é real, sim. Né? Esse abandono é real, sim. Isso acontece porque nosso cérebro, ele tem uma questão ali com o que nós vamos chamar de rejeição. Eu gosto sempre de lembrar a todos que me ouvem, a todos que eu converso aqui em consultório, que o nosso cérebro não foi feito para viver na vida moderna. Nosso cérebro tem certas dificuldades e limitações para viver nesse ritmo que nós temos hoje. Nosso cérebro foi feito para viver na natureza. Ele passou muito mais tempo evoluindo para viver na natureza do que para viver em cidade. Então nós temos aí uma certa dificuldade ainda de atualização em questões neuronais, né, em questão aí do nosso próprio cérebro. Isso acontece por quê? Vamos voltar lá, né, o homem vivendo na natureza. O homem na natureza vivia também em comunidades, como a gente vai ver ali alguns povos originários fazendo dessa forma, mas olhando também para os animais, a gente vai perceber, por exemplo, os símios, né, os macacos, gorilas, vivem sempre em pequenos bandos, em pequenas comunidades. Por que isso? Porque na natureza, viver em comunidade é sinal de sobrevivência, né, é sinal de resiliência. Então, um grupo maior se torna mais forte, se torna mais protegido contra as intempéries e também contra os predadores. Então, a nossa ideia é sempre de ficar junto. Cortando para a vida moderna, é por isso que muitas vezes a gente gosta de ficar, né, em ambientes com mais pessoas. Então, nós gostamos aí de ir para festas, bares, onde nós temos ali certas comunidades. Então, nós somos mais compatíveis, seja pelo estilo de música, pela forma de alimentação. Enfim, nós nos conectamos também dessa forma. Então, voltando lá para a natureza, qual que seria, então, sinônimo de perigo, sinônimo de colocar nossa vida em perigo? Seria a rejeição do grupo. Então, se eu for excluído dessa comunidade, a chance de eu ser predado por um predador que está ali, ou passar por uma intempérie ali na natureza e não conseguir sobreviver sozinho, é muito grande. Então, o nosso cérebro, ele tenta sempre agradar a estrutura para que a gente possa ficar ali no máximo de conexão possível, para não ser excluído do grupo. Agora corta para a vida moderna aqui hoje. Nós não temos mais essa necessidade de sobrevivência real, né, para a conexão aí com a natureza. Mas quando nós sentimos rejeições, principalmente psicoemocionais, o nosso cérebro liga esse alerta. Então nós sentimos realmente essa dor. Essa dor é real, é uma dor muito profunda para o nosso inconsciente. É como se nós estivéssemos realmente indo para situações que estão deixando a nossa sobrevivência em risco. E essa mistura emocional, essa loucura que acontece na nossa mente, é que vai gerando, então, essas dores grandes que a gente sente no ghosting também, né? Misturado agora, obviamente, com essa sensação de abandono. E um abandono complexo, porque é aquele abandono sem um porquê. A gente gosta de falar que o ghosting é como se fosse uma despedida ali sem funeral, né? Sem aquele momento ritualístico final ali do processo. É simplesmente um desapareceu, um vanish, né? Simplesmente puff, foi, que nem aqueles mágicos que usavam aquelas cortinas de fumaça e simplesmente desaparecem sem registro, sem deixar vestígio, sem deixar um porquê. Então, e ao fazer isso, a quem fica desse lado aguardando, fica ainda com a tal da expectativa, fica com a esperança. Para quem, de repente, nunca parou para analisar a palavra esperança, ela vem realmente de esperar, né? Por isso que a gente fala que a esperança é a última que morre. Porque sim, né, esperar é sempre a última coisa que você pode fazer em certas situações, aguardar que aquilo aconteça. E essa esperança, então, junto com essa falta de informação, ela fica ali martirizando o indivíduo. Renê, meu Deus do céu, o que é que eu posso fazer para isso? Bom, eu gosto sempre de colocar aqui em consultório, uma das grandes ferramentas que salvam vidas é o que a gente vai chamar de autoconhecimento. É um olhar para si mesmo. Enquanto você ainda ficar olhando para o outro, esperando que o outro, de alguma maneira, traga algo a você, você esquece de você mesmo. Então, a ideia é você olhar para você mesmo. Bom, pessoas que fazem, né, o ghosting com outras, elas gostam mesmo de desrespeitar. Porque mesmo que você fale assim, ah, mas eu sou muito tímido, eu sou envergonhado, estou bravo, eu falo, tudo bem. Mesmo que você tenha tudo isso, tenha a humanidade de conectar com o outro e falar o que você está sentindo. Não. Tenha realmente a compaixão pelo outro e respeito, de repente, aquilo que de alguma maneira vocês viveram e fale com o outro. Uma das coisas que realmente acabam com qualquer relacionamento amoroso é a falta de comunicação. Então, se de alguma maneira a pessoa que faz o ghosting aí, você acha que vai resolver a situação, muito pelo contrário. Essa situação só vai piorar mais ainda a questão do relacionamento. Então, Uma das grandes ferramentas que nós temos para relacionamentos amorosos, principalmente, é a comunicação. E não confundir com fala. Tem muitos pacientes meus que vêm em consultório e falam: não, Renê, eu, meu marido, eu, minha esposa, eu, meu cônjuge, a gente fala pra caramba um com o outro. Eu falo: não, falar é uma coisa. Eu quero que vocês se comuniquem. Muitas vezes chega em casa e fala. Fala de quem? Fala dos outros, fala do trabalho, fala do que viu na televisão, fala do que viu na política, fala do vizinho, fala do primo. Mas eu falo que isso é só falar. A comunicação é quando a gente fala de dentro. E eu falo que para um relacionamento amoroso, esse bate-papo, ele é distrativo, ok. Pode funcionar em alguma situação, mas ele não é construtivo. Ele não fortalece o relacionamento amoroso. E o fortalecimento do relacionamento amoroso é só quando a gente fala de coisas pessoais, daquilo que nós achamos certo, aquilo que nós achamos errado, e é aqui que entra a situação com o relacionamento. Em que momento você e a pessoa com quem você está, vocês tiram para poder conversar sobre coisas a serem melhoradas, sobre coisas que, de repente, você quer atualizar sobre o relacionamento? E muitas vezes vocês olham para mim e falam: não, Renê, a gente teve uma belíssima discussão lá e daí falou. Eu falo: não, mas nesse momento já a vaca já foi pro brejo, concorda e tudo. Né? A ideia é que nós tenhamos esses momentos de comunicação, de troca, em momentos calmos. Convida para jantar. Qual é um convite? Quero ver se você faz hoje. Você está num relacionamento? Hoje mesmo. Quando você estiver voltando para casa, compra aquela comidinha que vocês gostam de comer. Compra aí um vinhozinho, uma bebida que vocês gostam e vão ter um jantar à luz de velas. Ai, Renê, mas eu não tenho dinheiro para isso. Não estamos falando aqui sobre a quantidade que você vai gastar, mas nós estamos falando de qualidade de momento, qualidade de conexão. Você pode acender uma vela e fazer um miojo, não tem problema nenhum, mas quanto tempo você está dando, né, para que esse relacionamento realmente seja desenvolvido, ele seja cultivado. Então, fica esse convite. E se você o fizer nesses diazinhos frios, você vai ver que é bem gostoso, é bem confortável e nada melhor do que conhecer um pouquinho mais sobre aquela pessoa que a gente ama, aquela que está conectada à nossa frente. E aí, o que eu falei aqui, fez um pouco de sentido? Acendeu aí uma lâmpadazinha na mente? Algumas ideias encaixaram? Melhoraram um pouquinho você? Bom, então, se sim, semana que vem, estou aqui de volta na coluna Bem Viver, no Jornal da Mix, falando com você aqui de pertinho sobre saúde mental. Até mais!
9: Mix 6h54, mais uma vez, Renê Scarabotto trazendo aí, né, um pedacinho de saúde mental para você aqui no Jornal da Mix. Para saber mais, segue lá nas redes sociais. Mix 6h54, e ainda dá tempo de você participar aqui com a gente. Tem prêmios para você nessa manhã. William Sopa, vamos lá refrescar a memória desse povo.
10: Tem tempo de sobra para participar, então você vai mandar a sua hashtag aqui, ó. A gente tá chegando na metade do jornal agora, tem mais uma... Mas assim, faz igual a declaração do imposto de renda, não deixa para a última hora. Manda já.
9: Declare
10: agora. 998226669 é o nosso WhatsApp, DDD41 na frente, se você estiver fora de Curitiba. 998226669. Valendo um par de ingressos para Rede UCA e Cinemas, hashtag Cinema na Mix, ou então um par de ingressos para a peça Prima Fati, que tem a Débora Falabella. Sábado agora, dia 23, no Teatro Positivo. 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
9: A gente tá esperando sua mensagem e também lá no Instagram, o @ Mix Curitiba, pra você participar com a gente, marcar o @ dos amiguinhos e participar. Mix 5 para 7, a gente vai pra um rápido intervalo, daqui a pouquinho estamos de volta. 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
0: 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De calor intenso a temperaturas mais amenas, a Copa do Mundo FIFA vai testar a adaptação das seleções. É que cada cidade tem um clima diferente, isso pode e deve influenciar diretamente no desempenho dentro de campo. Então é assim, nessa Copa

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12: Bom dia, tô chegando na Mix e agora eu falo com o motorista que passa ali pela BR-116, vindo de Fazenda Rio Grande para Curitiba, já tem aquela lentidão tradicional de todas as manhãs. Fila começando ainda na região de Eucaliptos, trânsito dá uma leve melhorada no Campo de Santana, mas volta a complicar próximo da Ceasa. Quem preferir pode usar a Avenida Brasil e Nicola Pelanda. 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
15: Mix 71, a gente segue por aqui com o Jornal da Mix em 98.3, ao vivo até as 8 da manhã. 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E claro, nosso canal direto com você nesta manhã e em todas as manhãs, 99822-6669. Ainda não tá no grupão? No grupo VIP do Jornal da Mix. Ô, oh, gente, tem que entrar lá.
16: Esse porque... é top, hein?
15: É, porque tem muita promo exclusiva por lá também. Tá na dúvida, como é que eu faço? Como é que eu faço parte? Chama a Duda aí no WhatsApp, pede pra ela o link, que você já faz parte também com a gente aqui do grupo WhatsApp do Jornal da Mix.
14: Como diria o poeta, quer participar? Pede no zap.
15: Pede no zap. É, o poeta. Sopa, vírgula, William. Viu? Tem prêmio, né, Will?
14: Tem presentaço aqui pra galera. Tem par de ingressos pra assistir a peça Prima Fati, que estará em cartaz nesse fim de semana, no sabadão agora, dia 23, no Teatro Positivo. É peça com Débora Falabella, já falamos dela aqui. Par de ingressos pra vocês, mandando o hashtag Mix no Teatro aqui no nosso WhatsApp, 998226669. E também o par de ingressos pra assistir o filme que você quiser na rede UCI Cinemas, aquela hashtag tradicional Cinema na Mix.
15: É muito bom, então participa, estamos esperando a sua mensagem, Mix 7 e 3. E você já ouviu aqui.
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14: Te atropelei, me desculpe.
15: Não tem problema.
14: Vamos chamar o SAMU. Faltando 10 dias para o prazo final, 40% das pessoas ainda não entregaram o IR.
15: Próximo feriadão deve impulsionar viagens curtas aqui no Paraná.
14: Colombo terá semana do MEI, com cursos e capacitações gratuitas.
15: E o INSS promete devolver descontos indevidos até o dia 20 de junho. Mix 74.
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15: E agora, as notícias curiosas dos principais portais de notícias, começando pelo portal Super Interessante. Sabe aquela sensação de apagão super rápido na visão depois que a gente esfrega os olhos? Pois é, segundo os oftalmologistas, isso acontece porque a pressão feita sobre o globo ocular interfere temporariamente na entrada de luz e no funcionamento da nossa retina. O cérebro recebe menos estímulos visuais naquele instante e a imagem parece escurecer por alguns segundos.
14: Além disso, a pressão nos olhos também pode ativar o chamado reflexo oculocardíaco, que reduz levemente a frequência cardíaca e a pressão arterial, provocando uma sensação momentânea de relaxamento ou desligamento. Especialistas alertam, porém, que coçar os olhos com frequência não é recomendado.
15: Nada recomendado, porque esse hábito acaba favorecendo irritações, infecções e até problemas mais sérios na córnea, como, por exemplo, ceratocone, que provoca deformações na visão ao longo do tempo. Mix 7 e 5. Portal agora Galileu, William Sopa.
14: Torcer para um time de futebol, eu sei que você tem o seu time, fica maluco às vezes com o seu time, ou com a seleção em época de Copa, isso ativa áreas do cérebro ligadas à emoção, recompensa, identidade social e até mesmo a sensação de pertencimento. Segundo estudos em neurociência, o cérebro do torcedor reage às vitórias e derrotas de maneira parecida com experiências emocionais profundas da vida real, liberando substâncias como a dopamina e a adrenalina.
15: E os pesquisadores explicam que o futebol funciona quase como uma extensão da identidade pessoal. O cérebro do torcedor cria vínculos emocionais duradouros com símbolos, cores, hinos e memórias afetivas associadas ao clube, fortalecendo conexões sociais e sentimentos de comunidade entre os torcedores.
14: A ciência também aponta que momentos de grande emoção no futebol podem gerar respostas físicas reais no corpo, como aceleração cardíaca, suor, ansiedade e euforia. Não à toa, para muita gente, o futebol não é só um esporte, é uma experiência emocional, cultural e até biológica. E eu entendo cada um de vocês que se sente assim, viu?
15: O único cuidado que tem que ter é para não deixar, né, essas substâncias como a dopamina e a adrenalina, principalmente, tirar você do prumo, né? Aí começam aquelas brigas, aquela coisa que não podemos chamar de futebol, nem de torcida, né, Sopa?
14: Você sabe que quando a gente voltou da pandemia, um longo período de estádios fechados, todo mundo morrendo de saudade de ir para os estádios, e eu, iludido, falei assim, nossa, que legal, porque as pessoas entenderam como faz falta curtir um futebolzinho, né? Tá no meio da galera, o pessoal vai voltar mais em paz. E quando a gente voltou da pandemia, parece que o pessoal voltou assim com um ódio, então... Os casos de brigas de torcidas aumentaram, os casos de racismo nos estádios aumentaram, homofobia. É muito triste ver isso acontecendo. O futebol desperta muita coisa boa. É gostoso você ter
5: canal de pra extravasar emoções, claro, na arquibancada. Mas assim, gente, lembra que vocês continuam sendo seres humanos na arquibancada, não animal. Não dá nem pra chamar de animal.
15: Porque animal nem faz isso.
5: O animal faz o que faz por instinto, atacar, caçar e tudo mais. O ser humano faz porque é tonto mesmo. Então não seja um tonto na arquibancada.
15: Não seja essa pessoa que destrói patrimônio público, tira vidas, né?
5: Tanta quebra gente, ônibus.
15: Quebra ônibus. Não pode não. Então fica aí a dica, ó, cuidado com o coração, hein? Se for aquele torcedor assíduo, mesmo a Copa tá chegando.
5: Nossa,
15: faz
5: senhora.
15: Um check-up antes, né? Toma o seu calmante, um chazinho, porque vem muita emoção ainda com o futebol. Eu sempre falo assim, não entendo nada de futebol, não sei absolutamente nada, mas quando chega a Copa, aí é gostoso, né?
5: Toma o seu calmante, o seu suquinho de maracujá antes da semifinal que o Brasil estará presente.
15: Ai, tomara.
5: Tô cravando, hein?
15: A gente tá torcendo aqui, Mix 7 e 8. E agora, o destaque é do portal Hoje Paraná. Um projeto de lei que avança no Congresso Nacional prevê a suspensão da Carteira Nacional de Habilitação por até 10 anos para aqueles motoristas que foram envolvidos em acidentes fatais no trânsito. A proposta busca endurecer essas punições para aqueles condutores responsáveis por mortes, principalmente em casos ligados à imprudência, álcool e alta velocidade. O texto também amplia penalidades para aquelas infrações gravíssimas e reforça medidas de responsabilização criminal e administrativa. Segundo os defensores dessa proposta, o objetivo é aumentar a sensação de punição e ajudar na redução da violência no trânsito brasileiro, que é um dos grandes problemas que a gente tem. Muita violência. Então, assim, toma cuidado, direção defensiva, né? Não aquela direção ofensiva. Não adianta querer subir em cima do carro do outro, fazer ultrapassagem perigosa. Você vai colocar sua vida em risco primeiro, né? E aí você coloca a vida do outro em risco também. Então, vamos colocar a mão na consciência. A gente vai falar muito ainda, né? Até o final do mês do Maio Amarelo, que é uma campanha importantíssima, porque as mortes no trânsito, elas ainda são a maioria, e a maioria por imprudência, uso do álcool e também do celular.
5: Uhum.
15: Isso é uma coisa que a gente tem que aprender de uma vez por todas. Entrou no carro, esquece o celular. Vai fazer o teu trajeto, na chegada você confere mensagem, você responde. Ninguém pode tirar a tua atenção, não é possível que uma mensagem tire a tua atenção a ponto de você bater o teu carro, de você atropelar alguém, ou de você ser vítima de alguém que está fazendo isso, né? Então, mão na consciência, Maio Amarelo está aí, esse projeto de lei que está avançando aí no Congresso Nacional para suspender a Carteira Nacional de Habilitação por até 10 anos para os motoristas que se envolvem em acidentes fatais no trânsito.
5: Flávia, você sabe que tem gente que confunde a questão do celular que você falou sobre... Ah, não, mas é que agora eu não estou dirigindo, eu estou parado no sinaleiro. Não é quando você está em trânsito que você não pode usar o celular. É quando você está no trânsito e então, assim, estar no trânsito entrou no seu carro, colocou o cinto, tirou o carro da garagem, da vaga de estacionamento, você oficialmente está no trânsito. Ah, mas o sinaleiro aqui demora, então eu vou dar uma olhada. Não vai.

0: peça muito bem conceituada. E também tem ingresso de cinema, né, Souza?
1: Tem, sim. Você vai participar para concorrer a esses presentes no 998226669. 998226669. Quer ir no cinema por nossa conta? A gente tenta dar um jeito para você aqui, hashtag Cinema na Mix. Agora, se você quer curtir essa peça de teatro com a Débora Falabella, Prima Fati, sábado agora, dia 23, no Teatro Positivo, a hashtag é Mix no Teatro. Manda pra cá que ainda dá tempo de você concorrer.
0: É isso aí, estamos esperando sua mensagem. Manda pra cá, 998226669. 7h12, vamos fazer um intervalo?
1: Vamos.
0: Daqui a pouquinho a gente
1: vou
0: tá
1: pagar um cafezinho.
0: Acho bom, a gente já volta.
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10: Isolamento social, desânimo, dor de cabeça, cansaço físico, mental, insônia, irritabilidade, alterações do humor, falta de concentração, produtividade. Todos esses comportamentos são, na verdade, o seu corpo e sua mente pedindo socorro. Primeiro, você pode estar precisando de férias, folgas ou encontrar atividades relaxantes. E o mais indicado nesse caso é fazer o famoso check-up médico.
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0: Tô de volta e falo com o motorista que passa pela BR-277 vindo pra Curitiba. Tem bastante lentidão desde a Avenida Rui Barbosa, em São José dos Pinhais, até próximo já do Parque Jardim Botânico. São 7 km de fila, quase meia hora para conseguir passar. Motorista não tem uma opção válida de desvio, isso porque a Avenida das Torres também está bem congestionada, principalmente a partir do Parque São José. 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
4: Mix 7 e 18, e você com a gente nesta manhã de quinta-feira. Hoje é dia 21 de maio de 2026, dia de ganhar prêmio. Então manda pra cá sua mensagem 998-22-6669 pra concorrer e junto com a gente se divertir, porque tem cinema, tem teatro.
5: É, última meia hora pra você concorrer a esse par de ingressos pra curtir no cinema, na rede UCI Cinemas, o filme que você quiser, com acompanhante ou sozinho, você que escolhe, tá? É a tua regra. Hashtag Cinema na Mix, você vai mandar aqui pro WhatsApp 998-22-6669. E se você quer assistir Prima Facie no Teatro Positivo, peça com a Débora Falabella agora, sábado, dia 23, hashtag Mix no Teatro. E é a última meia hora para participar, que daí a gente já vai revelar os ganhadores no final dessa edição do Jornal.
4: Mix 719, a gente segue por aqui, 98.3 ao vivo pelo app da Rádio Mix Curitiba, arroba Mix Curitiba lá no Instagram e a página no Spotify Jornal da Mix Curitiba, 719. 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
4: Escuta só essa, hein? A formação de um ciclone associado ao avanço de uma frente fria deve provocar mudanças bruscas no tempo aqui no Paraná nos próximos dias. A previsão aponta um aumento das áreas de instabilidade, pancadas de chuva e risco de tempestades em várias regiões do estado. O período chuvoso deve avançar pelo fim de semana e início da próxima semana, acompanhado da queda das temperaturas e a sensação de frio mais intensa, especialmente na região metropolitana de Curitiba, litoral e as regiões sul do Paraná. Segundo o CIMEPAR, a gente vai ter sim um final de semana chuvoso, começando já amanhã essas pancadas de chuva. A sexta-feira deve começar com 10 graus de mínima e a máxima não passa dos 13 graus.
5: Não.
4: Sabadão, 10 de mínima, 16 de máxima, e no domingo, 12 de mínima e 16 de máxima, isso tudo com muita chuva prevista. E a gente aproveita para lembrar que a campanha do agasalho em Curitiba está on e você pode fazer a sua doação. São vários pontos de coleta, então reserva aí aquele cobertor, reserva também aquele agasalho para criança, para adulto, para homens e mulheres, sapatos, meias, cachecóis, luvas, tudo que puder ajudar a aquecer o inverno de quem tanto precisa. Então você fica convidado aí a deixar já aquela sacola prontinha no porta-malas e quando estiver indo no mercado, na farmácia ou em qualquer lugar da cidade onde saiba que tem a coleta, tem o drive-thru também, né, que não precisa nem descer do carro porque o frio tá vindo e tá vindo com bastante força. Então, para ajudar famílias em vulnerabilidade social, pessoas em situação de rua, a campanha do agasalho de Curitiba já está acontecendo e fica aí também o nosso apelo para que você faça a sua doação. Mix 721.
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5: E vamos falar de esporte. Chegou a hora de falarmos a respeito do nosso querido e amado futebol. Tá na linha já com a gente, ao vivaço por aqui, Mauro Miller. Bom dia, Mauro. Tivemos ontem jogos importantes, futebol internacional, futebol continental aqui, Grêmio e Botafogo garantidos antes da última rodada da fase de grupos. São Paulo agora só dependendo de si mesmo. Como é que tá a Sul-Americana, a nossa Sula, Mauro? Bom dia!
6: Bom dia para você também, para todo mundo que está conectado ou sintonizado aqui no Jornal da Mix. Pois é, a Sul-Americana tem assim, ó, o Atlético Mineiro acabou empatando ontem e vai precisar aí de um bom resultado na última rodada, porque ainda vai pegar o Cienciano, e o Cienciano é só o líder do grupo, então vai ser muito difícil para o Atlético Mineiro. No grupo seu, São Paulo está praticamente dentro da próxima fase, depende só de si mesmo, vai pegar o Lanterna do grupo C, então tá tudo meio certo, meio encaminhado para a equipe do São Paulo. Pro Santos não tá nada bom, porque o Santos acabou empatando ontem com o São Lourenço, um bom resultado, 2-2, só que daí na última rodada, enquanto pega o Deportivo Cuenca, que é o vice-líder desse grupo, ainda tem o São Lourenço jogando contra o Recoleta. Então, na combinação de resultados, o Santos, mesmo ganhando, poderia ficar fora dessa classificação. Então, o Santos, além de depender de si mesmo, vai depender de outro resultado. O Botafogo está garantido no grupo E, já venceu a rodada número 5, né, contra o Independiente Petroleiro, e aí na última rodada vai jogar de sangue doce, já classificado. E a mesma coisa acontece com o Vasco, a mesma coisa que acontece com o Vasco acontece com o Santos, né, porque o Vasco também não tá exatamente garantido, depende de si mesmo, vencendo a última rodada contra o Barraca Central, que é o Lanterna, acaba classificando. O Bragantino, que tá numa fase muito ruim, assim, porque ele depende da primeira, da última rodada, empatou um baita de um resultado ontem na Argentina contra o River Plate, mas depende ainda da última rodada para poder se classificar. Vai jogar contra a equipe do Carabobo, enquanto o River Plate pega o Blooming, que é o Lanterna. Então vai ser o Bragantino vencendo, já tira o Carabobo e se classifica de boas, viu, William?
5: É curioso, né, Mauro? A gente vê fases ruins de Atlético Mineiro, de Santos, que a gente esperava mais. O Bragantino também, né, que vem de um passado recente aí de grandes jogos, de grandes desempenhos, e caindo de produtividade. Além da Sul-Americana, Mauro, tivemos Libertadores e ontem Flamengo garantiu já na próxima fase, agora pode brigar pelo primeiro lugar geral. Mirassol também, Fluminense na briga, Cruzeiro conseguiu também um baita resultado e Corinthians hoje em campo contra o Peñarol. Palmeiras também acabou perdendo em casa pro Cerro Porteño, vai precisar vencer na última rodada. A Libertadores também tá on fire, né, Mauro?
6: Exatamente. Aliás, você falou ali da dificuldade que alguns times estão enfrentando, nem todos são Mirassol, né? Tá fresco. O Mirassol tem duas situações, né? No Campeonato Brasileiro tá na zona do rebaixamento e tá muito perigoso nesse ano de 2026. Porém, na Libertadores tá com 5 jogos, 4 vitórias e 1 derrota, é líder, já tá garantido na próxima fase e vem voando baixo na Libertadores. Então, o Mirassol, ao que tudo indica, não tem um elenco muito grande para ficar brigando nas duas pontas, uhum, né? Tá apostando na Libertadores, o que pode ser muito perigoso para rebaixamento no final do ano.
5: Então, é curioso, né, Mauro? Porque assim, lá no começo do ano, quando a gente tinha as resenhas de futebol ali, prevendo o resto do ano, todo mundo falava, ah não, o Mirassol vai entrar em campo com o que der na Libertadores para se manter na Série A, que é mais importante. E tá sendo o oposto, né?
6: Exatamente, é aquela história, né? Um time modesto do interior de São Paulo que vem fazendo um trabalho excelente de administração interna, né? E aí faz a SAF e faz todo um trabalho, planejamento para subiu para a primeira divisão de uma forma espetacular, uhum, se mantém na primeira divisão. No ano passado fez um baita no trabalho, foi para Libertadores e aí na Libertadores parece que ainda falta aquela casca, né? Não é um time cascudo para enfrentar jogar duas competições de alto nível e aí teve que escolher as coisas que vão fazendo e está escolhendo de uma forma, né, na minha opinião, está escolhendo mal a atenção à Libertadores e está deixando a desejar no Campeonato Brasileiro. Corre o risco de cair para a segunda divisão. O Flamengo está bem para caramba, o Flamengo já garantido também na próxima fase. Nos times nacionais aí da Libertadores, o Fluminense vai depender ainda da última rodada, porque não fez um bom papel até agora. O time do Boca, o Cruzeiro, né, empatou ontem muito bem contra o Boca Juniors, depende só de si mesmo na última rodada. O Corinthians joga hoje, se vencer, também já está garantido na próxima rodada, sem a necessidade de fazer um bom resultado na última rodada, e o Palmeiras, que não está garantido na próxima fase, porque perdeu ontem por 1-0 para o Cerro Porteño, que é o líder, e aí depende da última rodada, precisa de um bom resultado na última rodada para classificar. E o Mirassol, como eu já falei, Grupo G, está nadando de braçada, e desses brasileiros aí na Libertadores da América, uma pena não temos curitibanos jogando nem a Sul-Americana esse ano, e nem a Libertadores, né?
5: Estamos contando com o ano que vem, né? Vamos ver se os nossos times vão estar presentes ainda. Agora que tem bastante vaga para Libertadores, bastante vaga para Sul-Americana, nós temos essa oportunidade. E o curioso caso do Palmeiras, que está fazendo o inverso do Mirassol, né? Está líder do Campeonato Brasileiro, tropeçando, é verdade, cambaleando em alguns momentos, mas é líder, mantém a ponta. E não vai tão bem assim na Libertadores, lembrando que, bom, Flamengo e Palmeiras polarizaram as últimas Libertadores nos últimos anos e são sempre os times que tá todo mundo de olho e com grande expectativa, né?
6: Com certeza, e só para fechar aqui as informações, o Atlético Paranaense Sub-17 vai à final da Copa do Brasil, ontem eliminou o Cruzeiro, e aí é o finalista dessa Copa do Brasil Sub-17, a base do Atlético. Daqui a pouco esses moleques aí vão pro time principal, e além de render dinheiro para o Atlético, porque
5: a tônica, né?
6: É um ativo do clube, né? Também tem essa comemoração aí da torcida com o time Sub-17 chegando a uma fase final de uma competição nacional. Muito legal.
5: Boa sorte aí pros meninos do Furacão. Valeu, Mauro!
6: Valeu, é isso aí. Fico por aqui e volto amanhã com mais esportes aqui no Jornal da Mix. Bom dia pra todo mundo!
5: Valeu, bom dia!
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4: Mix, agora 7h29 e a gente segue por aqui com o Jornal da Mix. Sabe por quê? Usuários de iPhone já podem acessar o aplicativo oficial do Poupa Tempo Paraná, que reúne mais de 300 serviços públicos estaduais e municipais num único espaço digital. A ferramenta já estava disponível para Android e permite consultar serviços, fazer agendamentos e acessar informações das 20 unidades que estão espalhadas pelo estado.
5: É legal porque o Poupa Tempo estava só no Android, agora chega no iOS também. E além desse atendimento presencial, cerca de 100 serviços podem ser realizados por videochamada, sem necessidade de deslocamento. E não é IA não atendendo, tem atendentes lá, é atendimento humano pela telechamada, então você tem toda a ajuda que você precisa, porque a gente sabe, né, esses atendimentos de IA, eles ainda são primários, né, então às vezes você fica andando em círculos.
4: Ainda um pouquinho restrito ainda.
5: Mas aqui não, no Poupa Tempo tem atendentes, tem a IA também que atende, faz a primeira triagem, mas o atendimento efetivo é feito pela galera que tá lá nos call centers, vamos assim dizer. Entre os mais procurados desse serviço estão emissão da nova identidade, serviço da CNH, documentação de veículos também e suporte ao famigerado portal gov.br, que é difícil para danar de usar, viu?
4: Desde o lançamento, o Poupa Tempo já ultrapassou a marca de 1.600.000 atendimentos. 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Mix 7:31.
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7: Motociclistas representam 64% dos acidentes com vítimas registrados em Curitiba entre janeiro de 2025 e abril de 2026, segundo o levantamento do Batalhão de Polícia de Trânsito. Nesse período, a capital registrou mais de 4.400 ocorrências com vítimas e os motociclistas concentraram mais da metade dos feridos e quase metade das mortes no trânsito. O impacto também é sentido diretamente na rede hospitalar. Referência em trauma na capital, o Hospital Universitário Cajuru realizou mais de 3.500 atendimentos relacionados a acidentes de trânsito no período. Segundo a instituição, cerca de 80% das vítimas atendidas eram motociclistas envolvidos em ocorrências registradas pelo BPTRAN. A médica emergencista do Hospital Universitário Cajuru, doutora Daniele Dandan, explica qual é o perfil mais comum das vítimas e comenta sobre como o aumento no número de motocicletas em circulação influencia diretamente nesse cenário.
8: Com certeza, nosso maior número de vítimas de traumas são pacientes jovens e são homens. A gente sabe que é um perfil de uma população que tem um perfil mais arrojado, né? Corre mais, se aventura mais, estica um pouquinho mais a moto, então a gente percebe que é o nosso maior volume de pacientes politraumatizados, sim. Eu tenho acompanhado o número de motos vendidas nos últimos anos e tem aumentado exponencialmente. A gente sabe que é um meio de locomoção mais barato, mais acessível, tem muitas formas de trabalhar com a moto, né, com teleentrega. Então a gente percebe que o uso da moto aumentou, então por consequência a quantidade de pacientes sofrendo acidentes, né, relacionados a essa moto também aumentou. A gravidade a gente percebe que no verão, né, épocas de calor, a gente tem acidentes mais graves, porque a gente sabe que o pessoal corre mais, sai mais, bebe mais. E no inverno dá uma reduzida, né? O pessoal fica um pouco mais cuidadoso no inverno, fica mais tranquilo.
7: Segundo a especialista, os acidentes com motos costumam provocar lesões graves, como fraturas expostas, traumatismos cranianos e amputações, exigindo múltiplas cirurgias e longos períodos de reabilitação. Dados do Ministério da Saúde mostram que apenas em 2025, o SUS gastou mais de 140 milhões de reais com atendimentos hospitalares relacionados a acidentes envolvendo motocicletas. Doutora Daniele detalha os principais tipos de trauma atendidos no hospital, os desafios do tratamento e os fatores que contribuem para o aumento dos acidentes.
8: O principal é o trauma ortopédico, né? São as fraturas de membros, fratura exposta, perna, braço. Os mais graves são trauma cranioencefálico, o paciente pode ficar realmente com uma sequela mais grave. E o que mais preocupa é o tempo de reabilitação. O paciente ele vai ficar muito tempo parado para se recuperar totalmente desse trauma. Então isso acaba impactando muito na questão social, na socioeconômica da família, da estrutura familiar dessa vítima. Percebe até um perfil durante o dia, durante a semana, né? Então, o horário comercial de segunda a sexta é o pessoal que mexe no celular e acaba, né, se distraindo, tanto o motoqueiro como o condutor do automóvel. Então, isso acaba causando acidentes aí corriqueiros. Fim de semana, a gente percebe, sim, o aumento do consumo de álcool, o aumento da velocidade, e isso impacta proporcionalmente na gravidade das lesões, né, na recuperação posterior desse paciente. A gente sabe que o paciente que está dentro de um carro, ele está mais protegido. Porém, a gente sabe também que o pessoal corre mais no carro. E muitas vezes a gente vê o pessoal não usando o cinto de segurança. E às vezes o condutor está usando o cinto, mas os passageiros não estão usando o cinto. E isso impacta também progressivamente ou exponencialmente a gravidade da lesão. O motociclista, ele não tem nenhum meio de proteção, é o capacete. Então, a gente sabe que as lesões, né, na moto, o paciente está muito mais exposto. Traumas de menor energia, né, velocidades mais baixas podem causar lesões muito graves.
7: O levantamento do BPTRAN também aponta crescimento nas ocorrências em comparação com o ano anterior. Entre os fatores mais associados aos acidentes estão o consumo de álcool, excesso de velocidade e condução sem habilitação. A médica explica o que costuma aumentar a gravidade dos acidentes e os protocolos de atendimento às vítimas de trauma.
8: Nós temos protocolos bem definidos de atendimento ao paciente politraumatizado e conforme a gravidade do paciente, a gente até brinca, quando a ambulância chega com a sirene ligada, a equipe inteira do pronto-socorro já se prepara, já abre espaço na sala, pega material para poder dar o melhor atendimento mais rápido para esse paciente. No impacto da rotina, a gente percebe que a gente acaba usando mais vagas de UTI para esses pacientes, a gente acaba atrapalhando o mapa de cirurgias eletivas, a gente acaba ocupando o hospital com pacientes de trauma e os pacientes eletivos, os outros pacientes de outras linhas de cuidado ficam um pouco mais restritos no acesso à rede hospitalar.
7: A campanha Maio Amarelo deste ano tem como tema No Trânsito, Enxergar o Outro é Salvar Vidas e reforça a importância da direção defensiva e da responsabilidade compartilhada entre motoristas, motociclistas e pedestres. Doutora Daniele deixa um alerta sobre prevenção e segurança no trânsito.
8: A gente precisa de mais educação no trânsito, educação de forma geral para conscientizar os riscos, conscientizar a distração. Né? Hoje em dia a gente sabe que o celular acaba atrapalhando muito, não só a bebida alcoólica. Então a gente precisa de mais divulgação, mais campanhas para conscientizar, mostrar mesmo a rotina interna do hospital, mostrar a gravidade dos pacientes, porque eu acho que quando a gente não tem noção do que está acontecendo no outro lado, as pessoas não se cuidam, acho que não vão acontecer com elas. A gente sempre pode ser a próxima vítima. Dentro do carro, na rua, na moto, na bicicleta, é usar o capacete, é usar o cinto, é não mexer no celular.
4: É isso, né? Maio Amarelo, então, chamando essa atenção. Agradecer a doutora Daniele Dandan, do Hospital Cajuru, centro, né, de referência aí para acidentados. E a gente sabe que, infelizmente, o número de mortes, de traumas, que são muito complicados de serem tratados, né, muita gente acaba ficando inválida para o trabalho. E como a doutora Daniele falou, né, compromete o lado social da pessoa, o lado financeiro dessa pessoa. Então, assim, todo cuidado é pouco, lembrando que ela chama atenção para esses três itens, né? Velocidade, álcool e celular, que parece inofensivo, mas quando você está dirigindo, usar o celular, ele acaba sendo também uma arma aí, né? Muito obrigada à equipe do Hospital Cajuru por ceder nessa entrevista aqui pra gente.
5: Você sabe que esse negócio do celular que a gente fala, ah não, mas é que eu tô numa via de 40 por hora. Pensa o seguinte, 40 km por hora, se você desviar o teu olhar 5 segundos pra tela do celular, quantos metros você andou sem estar olhando pra frente?
4: É verdade.
5: Para e
4: sabe
5: pensa.
4: O que me chamou atenção nessa conversa com a doutora Daniele? A gente acha que acidentes de trânsito só causam grandes traumas quando a gente está em alta velocidade.
5: Uh-uh.
4: Você ouviu ela explicando. Ela explica que velocidade baixa causa traumas ainda piores, né? Então, aquela batida de cabeça, quando você está de moto, cair, bater a cabeça no meio fio, a proteção do capacete tem um limite, então a nuca acaba ficando também um pouco exposta.
5: Tem gente que morre batendo a cabeça caindo de bicicleta.
4: Pois
5: você imagina de moto, né?
4: E é esse o apelo, então, né, dos profissionais de saúde também, que acabam recebendo esses pacientes. Muito obrigada ao Hospital Cajuru. Mix 739.
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5: Muita gente já ouviu falar dessa sigla aqui, ó. COP, Centro de Operações Policiais Especiais. Inclusive, quando eu era mais novo, tinha a Rony Preta e o COP. Eram as duas viaturas, você olhava e você ficava impressionado com os caras.
4: Verdade,
5: assim,
4: né?
5: Era a nossa tropa de elite da Polícia Civil. Era, sopa, o que, que é isso? Era, o governo do Paraná sancionou uma nova lei que extingue o COP e reorganiza a estrutura de enfrentamento ao crime organizado no estado. Ou seja, a gente não vai ficar carente do COP, né? Ele vai ser
4: reestruturado.
5: Uma proposta que cria novos departamentos especializados dentro da Polícia Civil mesmo, redistribuindo atribuições operacionais e investigativas.
4: Segundo o governo, essa mudança quer modernizar a atuação policial, ampliando a integração entre setores e fortalecendo aí o combate a organizações criminosas, tráfico de drogas, sequestros e crimes mais complexos. Essa reestruturação também prevê reforço tecnológico e atualização das estratégias de investigação. A gente não sabe se vai mudar o nome, né, se vai ter outra sigla, mas essa é uma reestruturação para melhorar esse serviço prestado aí pelo COP. Mix 741.
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4: E Curitiba abriu 5.700 vagas para castração gratuita de cãezinhos e gatinhos em diferentes regiões aqui da cidade. Essa ação faz parte do Programa Municipal de Controle Populacional e saúde animal, voltado principalmente às famílias de baixa renda e também aos protetores independentes. Os agendamentos podem ser feitos pela internet e os procedimentos acontecem em unidades móveis e clínicas credenciadas pela prefeitura. Além da castração, os animaizinhos também recebem o microchip de identificação e as orientações sobre cuidados e a posse responsável. Então, mais 5.700 vagas aí para castração. Quer mais informações? Entra lá no site da Prefeitura que você tem acesso ao CRAS, né? Que é o Centro de Referência de Apoio aos Animais lá. Então, fica facinho para você que é protetor independente, para você que não pode, né, arcar com essa cirurgia de castração. Mas faça, né? Existem esses programas sociais aí, é importante porque é uma questão de saúde pública.
5: E o programa Castra Pet, também do governo do estado, ele circula o estado. Então, assim, pro pessoal da região metropolitana aqui, nossa, de Curitiba, que tá ouvindo a gente, fala assim, pô, mas como é que eu vou sair, sabe, de Almirante Tamandaré pra levar... Não, calma, fica de olho na programação, porque ele passa, tem uma unidade itinerante, as prefeituras se organizam junto com o governo do estado, é muito legal, é acessível pra que, principalmente para o pessoal de baixa renda, para os cuidadores de animais, é um trabalho bem importante. E não é só questão da reprodução animal, né? Não. Ele evita câncer, por exemplo, alguns tipos de câncer, em especial nas fêmeas. Então é um programa muito legal para a saúde animal.
4: É verdade. Mix 742.
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5: Os bichinhos ficaram fazendo miau, miau, miau, miau, miau várias miau. Vezes aqui.
4: E foi apresentado na Câmara de Vereadores aqui de Curitiba um projeto que propõe a oferta do medicamento Moujaro na rede pública municipal para o tratamento da obesidade. Essa proposta prevê a distribuição desse remédio para pacientes acompanhados pelo SUS e que atendam critérios médicos específicos. O Moujaro, originalmente desenvolvido para diabetes tipo 2, acabou ganhando destaque, né, pelos efeitos na perda de peso e vem sendo discutido em diferentes países como uma ferramenta para auxiliar no combate à obesidade, que não é preguiça, é uma doença e é uma doença crônica, é um problema de saúde. Então tem esse projeto aí que foi apresentado na Câmara, né? Ele ainda vai ser analisado pelas comissões da Câmara Municipal antes de seguir para a votação.
5: E tem um detalhe importante, tá? Nos marketplaces online da vida, você infelizmente encontra a gente comercializando canetinha emagrecedora, eles chamam assim, né? A gente não compra, não é assim que funciona. Ah, o pessoal que traz lá, atravessa a ponte e traz pra cá, não sei o quê. Não é assim, tem todo um processo, tem um armazenamento que é preciso, ela tem uma validade.
4: A dose correta pra dose. Cada paciente, quem pode, quem não pode. Por isso que é importante a gente ter, né, esse tipo de discussão dentro da Câmara de Vereadores, para que seja feito da forma correta. Então, assim, quando você dá uma oferta com acompanhamento, a tendência também é da população evitar fazer essa compra por conta, pagar baratinho. Lembra que o barato sai caro. Mix 744.
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5: Você já falou, né, de frio, de chuva...
4: Ciclone...
5: Ciclone...
4: De geada...
5: Só melhora, só. E esse clima úmido e chuvoso em Curitiba costuma trazer um desafio clássico que é... E eu falei aqui, pelo amor de Deus, eu preciso secar as roupas. Manter roupas secas e cheirosas dentro de casa. Especialistas recomendam evitar deixar peças acumuladas na máquina, apostar em ambientes ventilados e usar produtos que ajudem a reduzir a umidade e a proliferação de fungos.
4: Pois é. Outra dica é preferir a secagem em locais com circulação de ar. Sabe colocar o varal no corredor, se for preciso?
5: Uhum.
4: Coloca no corredor. Muda a decoração da casa, mas o importante é ter a roupa, o uniforme escolar, né? Aquele casacão, os lençóis que precisam ser trocados também com frequência. Então, secagem em locais com circulação de ar, mesmo nos ambientes internos. Além, claro, de utilizar os amaciantes e aqueles sachês perfumados nos armários. O uso de ventiladores, desumidificadores e também até carvão ou giz em guarda-roupas podem ajudar a evitar o cheiro de mofo nas peças durante períodos de chuva prolongada. E eu vou dar uma dica aqui da dona de casa. Cânfora.
5: Cânfora.
4: A cânfora é baratinha, né? É um produto que você acha aí, tanto em casa de material de limpeza, quanto nessas casas de produtos naturais. A cânfora, ela ajuda a reter, a tirar essa umidade. Porque, invariavelmente, a roupa fica, mesmo secando no sol, ela já, se ela fica um pouquinho tempo mais guardada, ela fica aí com aquele cheirinho de guardado,
5: sim,
4: né? Então, a cânfora nos armários e também comprar aqueles potinhos de desumidificadores, né? Aí você vai perceber como tem umidade dentro de casa. A gente não percebe, mas nessa época do ano é muito úmido. Então, é importante até deixar nos cômodos, porque ele puxa essa umidade e as pedrinhas lá viram água.
5: Eu achei curioso que você falou do giz.
4: O giz, o carvão. Pedacinho de carvão, coloca, claro, né? Não vai deixar junto da roupa pra sair todo manchado de carvão. Coloca num potinho, deixa a tampinha aberta. É um jeito aí, né, caseiro de evitar isso, segundo especialistas aí na área de limpeza do lar, né? É importante porque nesse período, quem tem máquina de secar, que beleza,
5: ah,
4: né?
5: Tá no
4: é
5: céu.
4: Uma maravilha. E quem não tem, vai ter que dar seu jeitinho, né?
5: É, eu não tenho, mas eu tenho uma boa garagem, assim, coberta.
4: Ótimo.
5: Já passamos o varalzinho lá. Não tem jeito. Tá, é frio e chuvoso em Curitiba nessa transição. Pois entra o inverno, apesar que esse inverno vai ser meio chuvoso também por causa do El Niño. Mas quando entra o inverno, tem aquele solzinho de inverno. Passa um dia inteiro pra secar a roupa, mas seca. Agora, nessa época de transição, realmente é complicado.
4: E assim, a roupa não secou 100%, mas secou 97%. Não esqueça de passar a roupa, né? É um trabalhinho a mais, mas acaba ajudando também a não ficar úmida. Essa é a nossa dica de donas e donos de casa.
5: Sempre útil.
4: Sempre útil. Mix 747.
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7: O avanço da violência sexual contra crianças e adolescentes no ambiente digital voltou ao centro das discussões nacionais durante a campanha Maio Laranja. O tema ganha ainda mais destaque neste ano com a realização, em Brasília, do 3º Congresso Brasileiro de Enfrentamento à Violência Sexual contra Crianças e Adolescentes e com a revisão do Plano Nacional de Enfrentamento da Violência Sexual Infanto-Juvenil. Dados da Ouvidoria Nacional de Direitos Humanos mostram que o Brasil já registrou mais de 13 mil denúncias de violência sexual contra crianças e adolescentes em 2026. O Paraná aparece entre os estados com o maior número de casos. Especialistas alertam que a subnotificação ainda é um dos principais desafios, especialmente quando os crimes acontecem pela internet. A analista de projetos do Centro Marista de Defesa da Infância, Cecília Landarim, avalia que o crescimento dessa violência no ambiente digital exige a atualização das políticas públicas e fortalecimento das redes de proteção.
9: A violência sexual, ela é multifacetada, então você nunca vai olhar numa direção. Você precisa de esforços coordenados para enfrentá-la, justamente porque a gente precisa atuar de forma coordenada em várias dimensões. E não adianta que essa lógica que a gente atua seja só reparatória. Ela precisa ser também preventiva. Quando a gente diz que tem 7 registros de boletim de ocorrência de estupros de crianças e adolescentes por hora registrados no Anuário de Segurança Pública, a gente está falando que esta é uma situação que é prevista. Se esta violência ocorre no ambiente familiar e a gente tem uma relação com a criança que é de silenciamento, que é de submissão, onde ela não pode colocar limite sobre o próprio corpo, no caso de uma agressão física, por exemplo, que ainda é atravessada também por uma questão moral, por uma questão religiosa, em que a gente ensina que tudo que é relacionado ao desenvolvimento da sexualidade ou biológico dela é imoral, é feio, e aí a criança não consegue ter o discernimento de entender o que realmente é proibido e o que faz parte do desenvolvimento natural do corpo dela. Isso facilita o caminho para a aproximação de uma pessoa que vai cometer o abuso sexual. O outro desafio que a gente tem nessa proteção é que, apesar da Lei 3.431 de 2017, a gente que institui um sistema de garantia de direitos que tem que atuar de forma integrada para proteger a criança, a gente ainda tem um sistema e uma lógica de atuação muito fragmentada, porque submete a criança e o adolescente vítima ou testemunha de violência a procedimentos repetitivos ou desnecessários, o que a gente chama de revitimização, e não consegue traçar estratégias conjuntas para aquele conjunto de organismos, né, de organizações, de instituições que atende aquela família, para fortalecer a função protetiva daquela família e também para enfrentar a violência que existe naquele contexto. A outra questão, e muito relacionada a essa questão da internet, é que a gente vive um momento de transformação digital, né? Então, a gente tem aí uma defasagem normativa, operacional para responder essa transformação digital que acontece em ritmo extremamente acelerado. Tem um desafio de atualização das políticas públicas frente às dinâmicas desse risco.
7: Segundo o levantamento do Unicef, quase 20% dos adolescentes brasileiros entre 12 e 17 anos afirmam já ter sofrido algum tipo de exploração ou abuso sexual facilitado pela tecnologia, número muito superior ao registrado oficialmente nas denúncias. Quando se fala em violência sexual contra crianças e adolescentes, existe um problema histórico de subnotificação. No ambiente digital, isso parece ainda mais difícil de se identificar.
9: Sempre que a gente fala em dados, né, de comunicações oficiais de violência contra crianças e adolescentes, a gente precisa pensar, sim, seja violência sexual ou não, em subnotificação. Porque existem alguns desafios, como o fato da violência contra a criança ser naturalizada, o fato de que a violência contra crianças e adolescentes, né, ela é estrutural, que as crianças não conseguem nomear a violência, que elas têm medo ou dependência do agressor, né, que via de regra é um familiar ou um conhecido, e que os próprios dados apontam pra gente que só 1 em cada 10 denúncias vem da própria vítima. Então, a gente precisa pensar, assim, em subnotificação, mas a gente precisa pensar também em outras coisas, né? Como o fato de que o aumento dos dados não necessariamente significa o aumento das situações de violência. Que muitas vezes isso significa apenas que a população está percebendo mais e denunciando, né? Comunicando mais.
7: Cecília Landarim também destaca a importância de iniciativas de prevenção e orientação, como a campanha Defenda-se, criada pelo Centro Marista de Defesa da Infância, que disponibiliza conteúdos educativos gratuitos para crianças, famílias e educadores sobre proteção e segurança digital. As produções da campanha podem ser acessadas gratuitamente pelo site oficial defendase.com.
4: Recado aí do Grupo Marista, nessa campanha importantíssima, né, com a indicação aí da Cecília Landarim sobre essa questão do problema digital e a violência contra as crianças. Quer saber mais? Acesse então defendase.com. Importante para as famílias, para as escolas, é gratuito, pode baixar livros que falam a linguagem da criança, dependendo da idade. Então, importantíssimo que a gente se engaje aí nesse projeto do Grupo Marista. Campanha Defenda-se. Mix 754.
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5: Olha só, jovens que completam 18 anos agora em 2026 têm até o dia 30 de junho para realizar o alistamento militar obrigatório, procedimento que pode ser feito gratuitamente pela internet ou presencialmente nas juntas militares.
4: O alistamento é obrigatório para homens nascidos em 2008 e voluntário para mulheres interessadas em ingressar nas Forças Armadas. Quem perder o prazo fica sujeito ao pagamento de multa e também pode enfrentar algumas restrições, como o impedimento para emitir passaporte, prestar concurso público e também fazer matrícula em instituições de ensino. Lembra que a gente deu a dica de São José dos Pinhais, do Paraná em Ação?
5: Sim.
4: Lá você pode fazer o seu alistamento militar obrigatório. Então, também nas juntas do serviço militar ou então pela internet.
5: Ouçam a voz da experiência aqui. Eles pedem o tal do certificado de reservista ou de dispensa de incorporação em tudo, tá?
4: É verdade.
5: Então, tenha, faça o alistamento, não ignore, porque realmente é um BO você não ter isso daí.
4: Verdade. Mix 5 pras 8. E chegou a hora que a gente adora, né, Sopa? De dar o nome dos ganhadores desta manhã.
5: Sim, quem vai pro cinema por conta da Mix mandou a hashtag aqui no 998226669 é a Fabi Domakowski. Final do telefone 4252. Fabi Domakowski, parabéns, ganhando o par de ingressos pro cinema UCI pra assistir o filme que você quiser. E agora, Quem vai assistir Prima Fati no Teatro Positivo agora no sabadão é a Thaís Ribas, final do telefone 2939.
4: A todos que participaram, nosso carinho, nosso abraço, muito obrigada a você que sintoniza 98.3 pelo app conectado com a gente todas as manhãs. Quinta-feira tá paga, William Sopa.
5: Tá paga? Pra
4: amanhã
5: você, né? Vamos dar uma esticadinha aqui.
4: Você vai dar uma esticadinha aí, porque o pessoal pode continuar com a gente, deve continuar aqui, porque tem o Pad no Zap com o William Sopa.
5: É isso aí, a partir de agora, 11 983 408 mil. Manda teu áudio pra cá, ainda vai que ainda hoje a tua música vai tocar aqui junto comigo.
4: É isso aí, obrigada a todos, ótimo dia, amanhã tem mais Jornal da Mix, tchau.
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12: 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Tô de volta com mais informações do trânsito e agora falo com o motorista que passa pelo contorno leste. Tem lentidão desde a ponte sobre o Rio Iguaçu, são 6 km de fila e 25 minutos pro motorista conseguir passar. Por isso, vale a pena fazer o desvio por dentro de São José dos Pinhais e depois por vias do Alto Boqueirão e Sítio Cercado para ganhar tempo. 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
13: 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No 11 983 408 mil, você vai pedir o seu som a partir de agora e eu farei questão de tocá-lo aqui na programação do Melhor Mix do Brasil. 11 983 408 mil, fala comigo, bom dia!
14: Fala, Rádio Mix, bom dia, aqui Marcos Rocha, motorista de aplicativo Zona Norte de São Paulo, toca pra nós aí, I Am Lose My Religion, valeu Mix,
13: valeu. Bom dia! Bom dia pra você e pra todos os motoristas de aplicativo que estão na rodagem levando a Mix de carona.
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0: Mix 8 e 11, o Rapa, o que sobrou do céu.
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0: Pede no zap no 11 98340 8000. É a tua hora de pedir a sua canção. Se você ainda não pediu, manda a tua mensagem pra cá. 11 98340 8000. Pede o seu som, fala comigo, bom dia.
2: Dale, galera da Mix, aqui é Romualdo Galdino de Recife, Pernambuco. Dale. Gostaria de escutar aí a música Black de Pearl Jam, valeu.
0: Vocês estão caprichando demais hoje, hein?
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0: 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Mix agora 8h19 pra derreter o seu coração. Bruninho, Bruninho Mars com When I Was Your Man.
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0: Tua participação chega no 11 983 40 8000. Fala comigo, pede teu som aí, bom dia.
2: Ah, me chamo Laline, sou de Santa Terezinha de Itaipu, no Paraná. Gostaria da música da Shakira.
0: Uma da Shakira, qualquer uma. Que tal essa aqui, ó? Parceria com a Rihanna. Sonzaço pra você aqui na Mix.
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0: Mix agora 8h26, essa versão do Maneva ficou linda pra garotos, né? Música que ficou eternizada na voz do Leone, a composição em parceria com a Paulinha Toller. E você sabe que o Leone escreveu essa música para a Paula Toller? Ela deu os toques dela também, mas a música, esse hino, verdadeiro hino da música brasileira, foi escrito para a Paula Toller. Sabe qual outra música que foi escrita para Paula Toller? Do Herbert Viana, Quase um Segundo. Uma das maiores poesias de amor desse Brasil. Eu queria ver no escuro do mundo onde está tudo o que você quer pra me transformar no que te agrada e no que te faça ver. Quais são as cores e as coisas pra te prender? Eu tive um sonho ruim e acordei chorando, por isso eu te liguei. Era o Herbert Viana cantando arrependido por ter perdido a Paula Toller para o Leone. Mix agora 8h27.
1: 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A Copa do Mundo FIFA movimenta bilhões. Turismo, comércio, transporte e entretenimento crescem em ritmo acelerado na cidade sede. Uma verdadeira invasão de torcedores do mundo inteiro. E assim, a cada 4 anos, o futebol mexe com a economia e transforma cidades. 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
12: Tô de volta e agora falo de BR-376. Para quem vai pegar estrada no sentido Santa Catarina, vão ter dois bloqueios totais de pista a partir das 10 horas da manhã, nos quilômetros 671 e 659, por conta de serviços de aferição de radar. Esses bloqueios devem durar 40 minutos, então fica um alerta para quem vai pegar estrada. 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
0: Pede no 11 983 408 mil, aquela música que você ama e que você quer compartilhar aqui com a gente.
13: Bom dia, Rádio Mix.
0: Bom dia.
13: Aqui é Karen de Porto Alegre. Gostaria de ouvir Bon Jovi, Miracle. Muito obrigado.
0: Maravilhoso, vambora.
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0: Mix agora faltando 18 minutos para as 9, Olivia Dean. Man I Need, né? Programação aqui da Mix.
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0: Ainda dá tempo de você pedir o teu som no 11 983 408 mil e ajudar a fazer a programação aqui dessa faixa horária.
2: Fala, pessoal da Mix. Fala. Bom dia, aqui é o Eduardo Sete de Viamão. E sim, a música que eu quero pedir é a Pedrada do Guns N' Roses, Yesterday. Toca aí, pede no zap.
0: Pedrada, eu tô sendo apedrejado loucamente. Vocês estão mandando bem demais hoje.
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0: Mix agora 8 para as 9. Shawn Mendes, Camila Cabello, Senhorita.
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0: Pede no zap no 11983408000. Eu amo que vocês estão aproveitando para relembrar praticamente alguns clássicos e músicas que aos poucos estão entrando para essa. Nossa, essa aqui é um clássico. E vão fazendo a gente se sentir velho, né?
2: Bom dia, Rádio Mix.
0: Bom dia.
2: Aqui é a Gislaine de Campinas. Toca pra mim, Avril Lavigne, Complicator. Beijos.
0: Inclusive, essa música tá nessa lista que faz a gente perceber a idade, né?
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0: Mix agora 2 para as 9, Detonautas com Rádio Love Nacional para fechar mais essa sequência do Pede no Zap.
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10: O motorista que passa pelo Campina do Siqueira encontra a maior lentidão na saída da Rodovia do Café e ali na Major Heitor Guimarães. Tem fila até o cruzamento com a Ivo Zanlorenzi. Quem passa por esta região não tem uma alternativa válida de desvio, isso porque a Paulo Gorski também está mais congestionada. No outro sentido, o General Mário Tourinho, apesar de alguns pontos de mais movimentação, está fluindo bem. 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

0: Mix agora 9h26. Você tá acompanhando a programação do Melhor Mix do Brasil e participando no WhatsApp no 998226669. Conta pra mim o que você tá fazendo, onde que você está curtindo essa programação, onde foi que você cantou junto Your Love do Outfield. Sonsaço pra você aqui na Mix FM. Participa 998226669.
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11: e agora eu falo com o motorista que passa ali pelo contorno norte, isso porque tem bloqueio parcial próximo da Manoel Ribas e lentidão em ambos os sentidos, mas principalmente para quem vai para Almirante Tamandaré. Por ali, vale a pena fazer o desvio por dentro dos bairros, usando a Vereador Toldo Túlio e a Fridolin Wolf. Assim, escapa do congestionamento e ganha tempo no trajeto. 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

0: Mix agora, faltando 5 minutos para as 10. This Love com Maroon 5. Som para fechar mais essa sequência musical por aqui. Você tá participando no 99822-6669. E que prazer imenso ter a tua companhia em mais essa manhã. Eu tô quase encerrando meu turno por aqui. E claro, faço um convite pra você, né? Continue acompanhando a Mix FM ao longo do dia. Amanhã, às 6 horas da manhã, Flávia Consoli, mas eu, esse que vos fala, conduzindo o Jornal da Mix, te trazendo informação, cultura, entretenimento, esporte, um mix, um verdadeiro mix pra você, de tudo que há de bom pra você começar o seu dia. De tudo que há de bom, açúcar e tempero, e até um pouquinho de elemento X se bobear. E depois você pede no zap aquela sequência musical que você ama. Além do nosso WhatsApp, segue nas redes sociais também, @mixcuritiba, sempre tem muitos prêmios, tem os prêmios do digital lá, tem promoções exclusivas, muito conteúdo dentro, em breve a gente vai subir uns conteúdos com os nossos parceiros colunistas aqui do Jornal da Mix, que você vai se amarrar também. Dei spoiler, por quê? Porque nós precisamos preencher um espaço aqui também. Galera, eu volto ao longo da programação da Mix, mas antes... Mix News. Temos Mix News pra vocês aqui na programação da Mix. E olha só que notícia bacana pra quem é fã do Niall Horan. É música e é notícia pra você se emocionar. Novo single do Niall em homenagem ao Liam Payne. A música se chama End of an Era. Uma homenagem ao Liam Payne, que era amigo, né, do Niall, amigo de trajetória, de carreira... Ex-companheiro do One Direction, uma banda que foi um verdadeiro fenômeno, era impressionante. Pra você, papai, pra você, mamãe, que tá aguentando muito K-pop com seus filhos, eu te entendo. Pense que é o One Direction era o... Você era com o One Direction pros seus pais, o que os seus filhos são com o K-pop pra você, tá? Então não reclama, não. Liam Payne, que faleceu em 2024, deixando os fãs e os ex-membros do grupo desolados, foi uma notícia que chocou todo mundo. Liam Payne muito jovem, né? A música do Niall, em homenagem ao Liam, chega às plataformas amanhã, dia 22 de maio, sexta-feira. New Music Friday, né? A sexta-feira é o dia dos lançamentos de música, principalmente nos Estados Unidos, a indústria americana, o pessoal da Billboard Hot 100 gosta quando eles lançam na sexta-feira. Então tem esse som novo, que é o End of an Era. Amanhã, Niall Horan lançando essa homenagem ao Liam Payne, single que faz parte do Dinner Party, que vai ser lançado no dia 5 de junho. Para você ver essa e outras notícias, para você ficar sempre muito bem informado, já sabe, né? Acessa radiomixfm.com.br. Claro, siga a Mix também nas suas redes sociais e continue sempre sintonizado aqui, porque a gente traz essas pílulas de informação para você. Até amanhã, galera. Beijo!
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2: De volta na Mix e falo com o motorista que passa ali pela região central de Curitiba. Visconde de Guarapuava tem maior lentidão entre a Marechal Floriano Peixoto e a Bento Viana. São quase 2 km de congestionamento e 12 minutos para passar pelo trecho. Não vale a pena fazer o desvio porque tanto a 7 de setembro quanto a Avenida Iguaçu também tem pontos mais movimentados. 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
15: Tô de volta na Mix e agora falo com o motorista que passa pela rua 15 de novembro, no alto da 15. Tem maior lentidão por ali, desde o cruzamento com a rua Fernandes de Barros até o Baldino do Amaral. 1 km, 10 minutos para passar pelo trecho. Quem preferir pode fazer o desvio pela rua Itupava ou então pela Reinaldino Schavenberg de Quadros. As duas estão com fluxo calmo. 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
2: 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Na educação infantil existe a regra dos 4 hábitos básicos. 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Esta regra vai colaborar para todo o desenvolvimento básico para a autonomia e segurança da criança. Esta regra trabalha aspectos emocionais, físicos e intelectuais que vão definir muito o futuro dos nossos filhos.
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6: 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Tô de volta e encerro minha participação falando sobre BR-376. Neste momento está fluindo bem em ambos os sentidos, entre São José dos Pinhais e Garuva. Mais cedo tinha informação de que teriam bloqueios na região de Guaratuba e também Tijucas do Sul para aferição de radar. Esses bloqueios foram cancelados, então o trânsito fluindo bem por lá. 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

0: Mix e o som de Bob Sinclair World. Hold on, faltando 5 pro meio-dia.
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2: Pergunta da Sabrina, de São Paulo. Eu moro de aluguel numa casa muito velha e quero gastar uns 10 mil reformando a cozinha e o banheiro pra ficar com a minha cara. O dono, ele não quer descontar do aluguel. Isso aqui é jogar dinheiro fora?
3: Sabrina, se o dono não vai te compensar por essas melhorias, então não vale a pena. Porque você vai usar o seu dinheiro pra valorizar o imóvel dos outros. Se for uma arrumadinha, mais em conta, um negocinho assim, vale a pena. Porque você tá morando lá e quer viver num lugar legal. Mas se for uma reforma, incluir um cômodo ou qualquer coisa que custe muito dinheiro, aí já não vale a pena, a não ser que o dono abata o valor desse investimento no valor do seu imóvel ou que você tenha garantia que vai morar naquele imóvel por muitos anos. Aí imagina que raiva se você reforma tudo, gasta mal grana, aí 2 anos depois o proprietário fala que não quer mais te alugar. É a mesma coisa que querer investir, trocar o motor e as 4 rodas de um carro alugado. Pô, o carro não é teu, então não vale a pena investir nisso, porque quem ganha é o dono. Sem falar que hoje é possível comprar um imóvel na planta com entrada parcelada. Então, em vez de gastar esses 10 mil na casa dos outros, pode ser bem melhor usar ele para conquistar o seu próprio teto. Tem gente comprando imóvel na planta com entrada de R$500 por mês. Então, daria para você usar esse dinheiro para ir pagando mês a mês a entrada do seu AP e lá na frente você sair do aluguel. Aí lá sim, quando o imóvel for seu, você investir e reformar à vontade.
4: Se você tiver alguma dúvida, manda uma mensagem para a gente no WhatsApp da Mix, 11 98340 8000, e me segue nas redes sociais, Primo Pobre no YouTube e @EduardoFeldberg no Instagram.

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2: A próxima Copa do Mundo FIFA também aposta em soluções sustentáveis, uso de materiais recicláveis e incentivo ao transporte coletivo. Tudo isso faz parte do plano. É, não é só a bola rolando não, viu? É o futebol olhando pro futuro, dentro e fora das quatro linhas.
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1: Mix e o som da Lorde Royals. Eu vou avisar você que aquela caixa de som Boombox Diva tá quase pra sair, hein? Dia 31. Já passamos aí mais da metade do mês, mas você tem prazo ainda pra mandar no 11 983 408 mil, seu nome completo com a hashtag prêmio do mês na Mix. Manda no nosso WhatsApp que o resultado vai rolar dia 31.
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1: Mix e o som do Black Eyed Peas. Let's get it started. Já já tem mais, faltando um minuto para as duas.
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3: A Copa do Mundo FIFA vai colocar à prova não só o talento, mas também a resistência das seleções. Olha, pra você ter uma ideia, a distância entre Seattle e a Cidade do México passa fácil dos 3 mil quilômetros, é mole? E claro que isso exige

0: fora de campo.
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0: 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Por enquanto, por aqui, continua.
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2: Pergunta do Kaique, de São Paulo. A minha namorada quer que a gente só vá em restaurante caro e compre roupa de marca pra postar no Instagram. Eu ganho 3 mil e não tô aguentando o ritmo, não. Como falar de dinheiro sem ela achar que eu sou um fracassado?
3: Kaique, antes de te responder, eu preciso eu te fazer uma pergunta. A sua namorada sabe que você ganha 3 mil por mês ou ela acha que você ganha bem mais que isso? A resposta muda todo o jogo, porque se você é o tipo de cara que ganha pouco, mas finge que é rico, sua namorada pode achar que você tem dinheiro pra caramba e por isso ela fica querendo gastar. Mas se a sua namorada sabe que você ganha só 3 mil e ainda assim quer gastar com coisa cara, aí é ela que tá sendo sem noção. Então, de uma forma ou de outra, a gente entra num dos assuntos mais importantes de um relacionamento, que é a clareza e a transparência na comunicação, tá? Tem pesquisa hoje que fala que a maior causa de divórcio são os problemas de comunicação entre o casal e a segunda maior causa são os desentendimentos financeiros. Então, se você realmente vê futuro nesse teu namoro, vocês precisam alinhar esses dois pontos, tanto a comunicação quanto a organização financeira, tá? Estuda sobre isso para você poder ajudar a sua namorada a entender sobre planejamento, organização financeira. Se vocês veem um futuro brilhante pela frente, já começa a se organizar agora para os planos futuros, mas tudo tem que ser alinhado na comunicação, principalmente se vocês querem viver por muitos anos juntos.
4: Se você tiver alguma dúvida, manda uma mensagem pra gente no WhatsApp da Mix, 11 98340 8000, e me segue nas redes sociais Primo Pobre no YouTube e @ Eduardo Fieldberg no Instagram.
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24: E tá no ar aquele momento esperado. 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

0: rolando o Super Mix, 40 minutos só de música sem intervalos comercial. A gente ouviu o Oasis com Don't Go Away e vai continuar.
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1: Mix 20 para as 4, a última aqui do Super Mix com Creed, My Sacrifice. Tá encerrando esta edição, mas a qualquer momento você pode ser surpreendido com mais uma edição do Super Mix, aqueles 40 minutos só de música aqui da Mix.
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3: A Copa do Mundo de 2026 também marca uma virada de geração. Jogadores como Jude Bellingham, Lamine Yamal, Musiala e Vinícius Júnior chegam como protagonistas. A tendência é ver novas estrelas assumindo o palco e mudando o rumo das seleções. Porém, vamos falar a verdade, alguém duvida da capacidade dos tiozinhos Messi ou Cristiano Ronaldo? Olha, os coroas ainda batem um bolão, né?
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0: 17, Alicia Keys com Usher, My Boo, uma das três mais pedidas lá do ano de 2004.
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0: Pouco tem mais aqui na Mix. 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
13: Oi, oi, muito boa tarde para você que leva a Mix de carona. Uma boa quinta-feira. Tô chegando por aqui com informações da 7 de setembro. Trânsito mais lento em direção à Praça do Japão, entra Desembargador Mota até a Bento Viana. Quase 10 minutos para passar pelo trecho de menos de 1 quilômetro. A Visconde de Guarapuava também está congestionada em ambas as pistas no mesmo trecho, por isso vale desviar pela Avenida Iguaçu. 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
2: Diego Barone com mais uma dica pra você. E agora pensa num filme impecável. É o Diabo Veste Prada 2, que está em cartaz nos cinemas. Eu amei, e o mais interessante dessa continuação é que ela não se apegou apenas à nostalgia e à celebração do passado. Existem motivos relevantes e atuais pra contar uma nova história, sim, que é excelente, além da forma competente em que as personagens foram atualizadas. Nessa nova trama, a protagonista Andy, agora jornalista, acabou de perder o seu emprego e vai parar de novo na revista de moda Runaway, onde trabalhou como assistente da desprezível editora-chefe Miranda. A missão da Andy é salvar a reputação da revista por causa de uma publicação ruim que viralizou nas redes sociais, e aqui entra o choque de gerações, muito bem desenvolvido e discutido no filme. Afinal, a revista sofre com vendas baixas e está com dificuldades de se adaptar à era digital, e aqui o longa mexe demais com os sentimentos, principalmente com o medo de ficarmos pra trás, sabe? Olha, é uma produção linda, bem equilibrada, com humor inteligente e algumas alfinetadas. O Diabo Veste Prada 2 em cartaz nos cinemas é sensível, tocante, envolvente, uma delícia de assistir, e tem até uma participação surpresa de uma certa cantora pop que a gente tanto ama. Me segue no Instagram para mais, @DiegoBaroneNoAr. Lá tem o link para o canal Kryptonita no YouTube, onde eu apresento vários conteúdos desse universo.
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0: 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Por enquanto, acabou a edição da tarde do Top Mix de hoje.
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0: E tem notícia de música, e essa é bem legal, hein? Um dos maiores nomes da música do momento, Bad Bunny, fez uma declaração de amor aqui pro Brasil. Bad Bunny fez uma publicação no Instagram, relembrando a vinda dele pra cá e falando sobre os fãs brasileiros. O cantor disse que desde criança sonhava em conhecer e vir ao Brasil por conta das pessoas, das músicas, da paisagem e, enfim, da energia do Brasil. Bad Bunny ainda disse que se sente apaixonado pelos brasileiros e que não vê a hora de voltar. Que baita declaração de amor entre o artista, hein? Vale lembrar que em fevereiro, o Bad Bunny esteve aqui no Brasil, fez dois shows em São Paulo. O cantor atraiu aí um grande público e tocou sucessos que marcaram os 10 anos de carreira dele. Para ver essa declaração de amor do Bad Bunny ao Brasil e muito mais, vai lá, radiomixfm.com.br.
1: 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E a tecnologia segue evoluindo em todas as áreas, inclusive no futebol. Nessa Copa do Mundo, o VAR deve estar ainda mais rápido e preciso, com uso maior de inteligência artificial nas decisões. Além disso, a bola pode contar com um chip interno para ajudar na análise dos lances. E a ideia é clara: reduzir erros e deixar o jogo fluir melhor. Resultado: menos polêmica e mais bola rolando, do jeito que o povo gosta. 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
18: Muito bem, motorista, estou de volta aqui na Mix com informações da 277 em direção a São José dos Pinhais. Trânsito mais lento ali na região do Cajuru até o Parque da Fonte devido às obras de ampliação da rodovia. 3,5 km de bastante lentidão. Quem está para Curitiba pode desviar pela Avenida das Torres ou então pela Senador Salgado Filho. 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

0: os convites para o Cinemark. Quem ligou pra cá, aliás, quem mandou mensagem aí via WhatsApp, pro WhatsApp da Mix, e se deu muito bem, foi o Hugo Simão. Telefone do Hugo Simão, que eu vi aqui, Hugo Simão, telefone final. 3296. Hugo Simão já pode passar aqui na Rádio Mix, na sede da Mix, aqui na Doutor Gulim 665 Alto da Glória, para retirar então seu par de convites. Vai curtir a qualquer filme com acompanhante da UCI Cinemas por conta da UCI e da Mix. Aguenta aí, depois do break tem o Mix Tudo.
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2: Muito bem, tô de volta por aqui na Mix agora com informações do Contorno Norte. Trânsito mais lento em direção a Almirante Tamandaré. Alguns pontos de lentidão a partir da Brasil Kuman até a Justo Manfron. Para o motorista economizar alguns minutos e não ficar tanto tempo parado, vale sim desviar pela Vereador Toaldo Túlio e também pela Fredolin Wolff. 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
0: Alô?
2: Oi, Raj.
0: Caco.
2: Tudo bem?
0: Tudo bem. Velho, é o seguinte, mano. Eu não vou conseguir apresentar o programa hoje porque eu preciso dar banho no meu peixinho, cara.
2: Cara. Mano, mas você vai falar agora isso pra mim?
0: Ah, cara, mas é que é o meu Betinho Beta aqui, eu preciso dar banho nele.
2: Mano, mas é que eu também, hoje não vai dar.
0: Por quê?
2: Cara, você tá ligado que minha mãe é atleta olímpica sênior, né? E ela vai ter uma apresentação na final mundial nas argolas.
0: A sua mãe?
2: É. E aí, eu vou ter que ir lá.
0: Você vai dar onde?
2: Eu vou ali, é no Ibirapuera, ali pertinho, mas você consegue tocar o programa hoje?
0: Que desculpinha.
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2: Sacou, né? Você sacou que a gente vai de improviso, mas a gente arruma uma desculpa pra não fazer nada.
0: Ai, desculpas esfarrapadas que você já inventou pra fugir de um compromisso. Conta, porque a gente conhece várias pessoas que estão fazendo isso ultimamente.
2: Pois é.
0: Então, meu filho...
2: Não, eu não posso falar nada, eu me incluo nessa, cara.
0: Eu também.
2: Ah, mano, eu já fiz muito. Que bom. E você também faz isso?
0: Ah, cara, às vezes.
2: Ah.
0: Às vezes eu dou uma de... Eu respondo o WhatsApp, porque geralmente os convites vêm pelo WhatsApp e tal. Eu falei, puxa, eu vou ver. Ou então, como já tá ali bem direto, fala, não vai dar.
2: Hoje não.
0: Muito obrigado. Aquela coisa toda. Então, minha gente bonita, esse é o tema de hoje. A gente quer saber desculpas que você já inventou pra fugir de um compromisso, Caco.
2: Olha, eu vou te falar que... Ultimamente tá tendo tanto compromisso que tá faltando desculpa, Raiz. Eu não sei mais que desculpa dar, cara.
0: Então é o seguinte, ó, se fosse agora. Se você fosse fugir, querido ouvinte, de um compromisso nesse momento, qual seria a desculpa? Né? Aqui em São Paulo, por exemplo, é o frio. Eu tô com frio, tá 9 graus, cara, eu não consigo ir. Que desculpa você inventaria pra fugir de um compromisso agora? A gente quer o teu áudio. Então, mas precisa ser aquela que você daria realmente.
2: É.
0: Né? Aquela bacana.
2: E que você sabe que a pessoa... teria tendência de cair na sua desculpa, né?
0: Exatamente. Não é essa desculpinha que quem ouvir vai falar, nossa, que desculpa, poderia ter sido melhor. Não, é aquela que precisa convencer que realmente é uma boa desculpa pra você não ir em um compromisso. Manda pra gente um áudio no arroba Mix Tudo na Mix. A gente já tá no youtube.com/radiomixfm. Gente, dá um like aqui na nossa... live no YouTube, youtube.com/radiomixfm, porque é bem legal. E se você tá dirigindo, então tem alguém do seu lado, né? Pede pra essa pessoa mandar um áudio também, né, Caco?
2: Com certeza. Então você entra aí no Instagram, @mixtudonamix, e conta pra gente aqui qual foi a melhor ou a pior desculpa, de repente, que você contou pra não fazer alguma coisa. E a gente vai... A gente não gosta de julgar, nós vamos avaliar, né, Raiz?
0: Exatamente. Queremos saber.
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1: Mix agora são 6:09. Opa, chegou agora, sem desculpinha. Ah, chegou atrasado. Por que você chegou atrasado?
0: Mas fala real.
1: Fala real. A gente quer agora, né? Se você fosse fugir de um compromisso nesse momento, tá? Nesse momento, qual seria a sua desculpa? E aí?
0: Ó, eu até iria, mano. Mas é que meu signo não tá favorecendo decisões difíceis hoje.
1: Isso é realmente eu não querer ir.
0: É.
1: E ó, é claro... É, as que a gente vai falar agora são bestas, tá? São bobas, é pra você dar risada. Por exemplo, ó, vou vender areia na praia, irmão. Ah. Não vai dar pra eu ir, não.
0: Oh, mas sabe por que eu não posso colar, Raiz? Porque meu peixe ele fica ansioso quando sai de casa. Entendeu? Ele quer pular pra fora do aquário. Eu não posso sair. Vai que eu chego lá, o peixe tá no chão, cara.
1: Nossa, a produção é melhor. Essa aqui, Caco. Já paguei o aluguel da minha casa. Agora eu preciso usar, né? Deixa eu ficar um pouquinho em casa. Maravilhosa agora.
0: Muito. Ô, oh, mas tem essa aqui também, ó. É. Cara, tive um compromisso inadiável, Raiz. Por isso que eu não fui. Sabe com quem?
1: É.
0: Comigo mesmo.
1: Ah, rapaz. Você não pode faltar. Arroba Mix, tudo na Mix. Manda um áudio aí dizendo essa desculpa, né, que você daria agora pra você não ir a um compromisso. Arroba Mix Tudo na Mix no Instagram. Tem a Mix no Instagram. Vamos lá?
0: Bora!
2: Fala, Caco. Fala, Raiz.
1: E aí?
2: Rita, aqui de São Paulo, Zona Leste. Cara, eu gosto de trabalhar com provas, né? E eu, uma vez, furou meu pneu, estourei o pneu do carro. E eu tenho uma foto disso, desse pneu furado. Eu já usei essa foto várias vezes pra não ir em algum compromisso. Nossa, tava saindo de casa, estourou meu pneu, furou meu pneu, não vou conseguir ir. E aí, não vai dar, vai ter que ficar pra próxima. Então a foto ainda tá guardadinha pra momentos que a gente precisa. Valeu, Raiz, valeu, Caco.
1: Tamo junto. Você. Cara, o problema é ela mandar a mesma foto pra mesma pessoa.
0: É.
1: Que ela já tinha me mandado anteriormente. Toma cuidado, bonitinha.
0: Mas ela acabou de me dar uma ideia errada.
1: Por quê?
0: Entendeu?
1: Você faria isso?
0: Um pensamento intrusivo. Posso falar?
1: Por favor.
0: A gente tem o quê? As IAs, né? Que a nossa IAs tá aqui. Que fazem imagens.
1: Sim.
0: Não criam novas imagens.
1: Sim.
0: Então, de repente, você fala, pô, cara, não posso ir. Por quê? Porque eu tô na delegacia. Mas, cara, o que aconteceu? Cara, a gente vai fazer um boletim de ocorrência aqui porque roubaram o talão de cheque da minha avó. Ah, você tá zoando. Manda uma foto aí. Você manda ali o Gemini fazer qualquer IA. Você faz uma foto.
1: Você deu uma ideia pra galera. Não pode, Caco.
0: Ih, cara.
1: Não pode, Caco. Não, irmão. Não, cara. Áudio, arroba Mix Tudo na Mix no Instagram. Manda aí a desculpinha.
3: Eu utilizaria a desculpa hoje que eu estou com dor de garganta. E não poderei ir.
1: São ótimos atores.
0: Mas é essa atuação.
1: Maravilhoso.
0: Porra, meu.
1: Cara, e aí, tem um compromisso, você não quer ir. Porque às vezes a gente tem a vontade de ficar sozinho consigo mesmo.
0: Pô, a gente podia fazer uma campanha aqui no Mix Tudo.
1: Qual?
0: Não quer sair? Fala real. Entendeu? Para com essa parada de dar desculpa. Aprende que, mano, ninguém vai te levar a mal se você falar assim, não quero. Hoje não.
1: Aonde?
0: Ah,
1: que terra que você vive?
0: Ah, não dá.
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1: agora são 6h17. A galera, gente boa do Maneva, que sempre tá aqui na casa, dando um alô. A gente curtiu, me leva. Aliás, leva a gente junto com você, onde quer que você esteja. 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Sem desculpinha.
2: Sem desculpinha?
1: Sem desculpinha,
2: então, sem desculpinha, antes da gente entrar com a fila de áudio, que a Yas tá preparada ali pra soltar, posso falar de uma da live aqui?
1: Opa, por
2: a
1: favor.
2: A Elaine Ginosa mandou pra gente aqui, ó, esse mês não fui a um casamento, falei pra pessoa que o meu vestido rasgou, não tinha como arrumar e nem como comprar outro de última hora. Tinha outra vestimenta, mas não fui porque não queria ir mesmo. Não gostei. Gostei.
1: Cara, ah, pô, deixa de ir no casamento, comer e beber de graça.
2: É.
1: Ah,
2: para. Não, não gostei, não gostei. Agora pensando por esse ponto, cara. Nossa, pô, foi... é bobagem. Festa, é bebida de gás, comida boa.
1: Bobagem. É bobagem. Áudios, arroba Mix, tudo na Mix. Chega junto aqui, manda esse áudio bacana com essa desculpinha safada, mas que possa nos convencer. Se você fosse fugir de um compromisso agora, qual seria a sua desculpa?
2: Bora.
3: Fala de Mix, Matheus aqui do Pará. É uma desculpa que a gente sempre usa. Eu tenho 3 filhos. Então, assim, o que eu mais tenho é desculpa pra usar. Menina adoeceu, não vai dar porque tem acontecido alguma coisa. Ah, meus filhos não estão bem hoje, estão muito enjoados, não quero sair. Então, o que mais tem é desculpa pra usar com 3 filhos, né?
1: Tadinho das crianças, cara, deixando as crianças doentes sempre. É um cara de pau, né?
2: É melhor você falar que a criança ficou doente do que você matar o seu avô, né?
1: Meu Deus do céu, cara.
2: Tem gente que faz isso, hein?
1: Tem muita gente que ainda faz isso.
2: Não pode, não faça isso, que isso tá errado.
1: E o vô já não tá mais nem na terra.
2: É.
1: Tem mais? Bora.
4: Boa noite, Gisa. Tô aqui ouvindo vocês todos os dias. E como meu irmão e meu padrasto gostam de falar, eu não posso comparecer porque é aniversário da minha samambaia. Ou então eu vou levar a minha avó pro judô.
2: Essa é ótima. Judô, você sabe que é esporte da terceira idade, né? Porque afinal de contas não tem queda, né?
1: Exatamente.
2: Que vai machucar alguém de terceira idade? Cara, então, não, imagina. Não, não tem que. Ô, Yas, eu tô.
1: Claro que tem.
2: Contei ironia no meu comentário.
1: Olha, a Yas caindo aqui na pegadinha.
2: E era judoca.
1: Como não, gente? Ah, meu, hoje eu preciso priorizar o meu nada. Tá aí, uma boa desculpa também.
2: Pô, cara, você sabe que eu atrasei ontem pra chegar no Mix Tudo, mas tinha uma boa desculpa também.
1: Qual desculpa?
2: Você não sabe o que aconteceu aqui em São Paulo, Raiz.
1: Os caras do Charlie Brown invadiram a cidade.
2: Quase isso. Foram vários patinhos que estavam saindo da lagoa ali do Lago do Ibirapuera.
1: Ah.
2: Aí, pô, tava indo, vindo pra cá, ia pegar a 23, de repente, velho.
1: O quê?
2: Cena linda.
1: O quê?
2: Cara, uma família de patinhos saiu ali do lago, foi cruzar a Avenida Ibirapuera. Aí, o que que eu fiz? Parei pra ver.
1: Parou pra ver. E parou o trânsito também.
2: Ah, claro.
1: Ah, tá.
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13: Bora lá, motorista, tô de volta aqui na Mix, agora com informações da Visconde de Guarapuava. Trânsito bastante lento entre a Alameda Doutor Muricy até a Teixeira Coelho, isso em ambas as pistas, quase 20 minutos para passar por esse trecho. Não vale desviar pela 7 de setembro, então fica o alerta para o motorista redobrar a atenção e a paciência. 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
1: 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Opa, já sabe, né? O É da Sua Conta, uma parceria diária trazendo dicas impagáveis para você, porque são maravilhosas e todo dia uma diferente para melhorar e deixar a sua vida mais leve. A Fabi Travagin já tá por aqui. E para ajudar a gente a solucionar uma dúvida que eu tenho certeza, tá, Fabi? Muitos empreendedores têm. 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
1: Mix, agora são 6:30 em ponto. Ó, desculpinha, tá bom, a gente tá te ajudando hoje aqui, querido ouvinte, querido ouvinta.
2: Aliás, você deu uma dica agora, cara, que vai ser uma desculpa muito boa.
1: A gente tava falando aqui na live, gente, é o seguinte, eu sou virginiano e sou chato para caramba. Eu sou o cara que gosta das roupas degradê.
2: Você é organizado.
1: Eu tenho ali a gaveta das camisetas de sair, depois embaixo eu tenho a gaveta ali das camisetas de dormir, um lado das cuecas, outro lado das meias, tudo bonitinho, cara. Precisa ser assim, irmão. Sou chato pra caraca,
2: então,
1: mano.
2: Então, mas aí você tem que tirar um tempo pra fazer isso, não tem?
1: Desculpa, é ótimo.
2: As pessoas sabem que o Raiz é uma pessoa organizada. Não é chatice, é organização. Eu costumo falar que o nosso entorno é um reflexo da nossa cabeça. Se seu entorno tá uma bagunça, sua cabeça tá pior ainda.
1: Cara, não mexe nas minhas gavetas. É. Arroba Mix Tudo na Mix. Chega lá no Instagram, manda áudio pra gente. Temos, Yas? Bora ouvir a galera com a desculpinha.
3: Salve, Rádio Mix.
1: E aí?
3: Boa tarde.
1: Salve.
3: Félix aqui de Manaus. Alô, Caco. Alô, Raiz.
1: E aí?
3: Uma desculpa que eu daria agora. Aqui em Manaus tá um tempo formando uma chuva. E eu moro depois da ponte, né? 8 quilômetros. E eu diria, mano, tá um toral aqui, tá uma ventoína, daquele pressão, não tem como ir, ó. A estrada fica muito escura, fica perigoso, vamos deixar pra amanhã.
2: Ó, conheço Manaus, tá?
1: Cara, não dá pra atravessar ponte, irmão.
2: Não dá pra atravessar ponte, mas eu que já fui algumas vezes pra Manaus, aliás, que terra maravilhosa, que saudade.
1: É quente, mas, hein?
2: É quente.
1: E quando chove lá, chove, hein?
2: Então, chove, só que é assim, você vê do nada, em meio dia, você vê, pô, a galera tá saindo da rua, de repente a rua tá esvaziando, de repente, pô, cai uma chuvona, dá 15, 20 no Pará, aí todo mundo volta pra rua, o sol aparece de novo. Então assim, irmão, é essa a desculpa que você fala. Você pode dar essa desculpa se for entre meio-dia e 20.
1: Boa.
2: Depois disso, você não dá mais ela, entendeu?
1: Manda o seu áudio, a gente quer te ouvir essa desculpinha aí que você daria pra alguém.
4: Boa noite, pessoal.
1: Boa.
4: Olha, uma desculpa que eu sempre usei, sempre vou usar. Desculpa de muita gente aí da saúde. É, não posso, que eu tô de plantão. Essa desculpa sempre cola, ninguém questiona.
1: É verdade.
4: E tá tudo certo.
1: Olha, pros profissionais da saúde, eu tenho certeza que essa é infalível. Só não pode falar isso pro chefe, né?
2: É.
1: Mas pra uma outra pessoa pode, né?
2: Pode. Você pode falar, tô em cirurgia, tô em consulta, tô em plantão.
1: Exato. Ó, meu, o tá de plantão é fechado pra balanço.
2: Que plantão é 12 horas, né?
1: É, 12.
2: É tipo isso.
1: Exato, manda aí.
5: Hello, meninos. Aqui é a Ana, de Manaus.
1: Oi, Ana.
5: Teve uma certa vez que eu assisti um dorama. E eu chorei muito, muito mesmo, assim, de soluçar.
1: Desidratou.
5: E no dia seguinte, era uma segunda-feira, eu iria ter que trabalhar e acabei acordando com os olhos extremamente inchados. Fechado, literalmente, por eu ter chorado muito.
1: Cara!
5: E aí eu peguei, bati uma foto dos olhos e mandei pro meu chefe, falando que eu tava com conjuntivite. E depois eu tive que dar um jeito, uma desculpa, porque no dia seguinte melhorou, então eu falei pra ele que era só uma alergia.
1: Ah, tá. É. Não, chefe, não era não. Era só uma alergia. Melhorou. Tá vendo como sou uma pessoa bacana? Poderia ter ficado em casa 5 dias. Mas não, eu amo o meu trabalho.
2: Mas, Rai, você ficou mesmo com conjuntivite? Você foi no médico? Ah, legal. Cadê o atestado, queridão?
1: É, cadê o atestado? É, não, eu vou no médico e tal. Não, olha, já melhorou no outro dia.
2: É.
1: Aí, muito bem. Manda aí, Yas.
6: Gente, então eu não vou poder ir no evento de vocês porque eu estou contando as estrelas do céu no Himalaia. É isso, Mix. Aqui é a Agatha de Minas Gerais, mais especificamente Céu Flotone, capital das pedras preciosas.
1: Olha, capital das pedras preciosas, ela falou com orgulho agora, mas contando as estrelas no Himalaia.
2: Essa aí foi dura, hein?
1: Eu acredito.
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1: Faltam 20 minutos para 7 da noite. Jason Mraz mandou pra gente 93 Million Miles. Hoje, o Mix Tudo é o das desculpinhas. A gente quer saber aquela desculpa esfarrapada que você já inventou para fugir de compromisso. E mais interessante ainda, aquela que nos convença. Se você fosse fugir de um compromisso agora, qual seria a sua desculpa? Manda um áudio pra gente. Chuva de áudios. @ Mix Tudo na Mix. Chega junto aqui e também vai pro nosso youtube.com/RadioMixFM ou não. youtube.com/@MixTudoNaMix. Já chega aí que o nosso canal já está todo vapor, Caquito.
2: É isso, ó. Se for falar que vai dar desculpa que vai, ficar, vai ajudar sua mãe, isso é desculpa não vale, hein? Ajudar a mãe é obrigação, cara.
1: É, exatamente. Gente, hoje é dia de estreia nos cinemas, cara.
2: É, e estreia no cinema não tem desculpa, né, Raiz? Porque é o seguinte, quinta é dia de estreia nos cinemas e todo mundo já sabe disso. E a dica de hoje é Sexo e Destino, que é um filme baseado numa obra espírita psicografada por Chico Xavier e Valdo Vieira.
1: Nossa, que legal. A história se passa no Rio de Janeiro e acompanha duas famílias que são marcadas por traições e conflitos, enquanto forças espirituais influenciam seus destinos. E aí, o filme ainda fala sobre o poder das escolhas que fazemos e ainda destaca temas importantes: culpa, perdão e o livre-arbítrio.
2: E esse filme com certeza promete grandes emoções, então você coloca aí na sua agenda Sexo e Destino em cartaz em todos os cinemas do Brasil.
1: Cara, aproveita o final de semana batendo na porta, tá aí um filme bem interessante e com certeza alguma mensagem tem nesse filme e que você vai sair pensativo e pensativa.
2: Tá aí uma boa desculpa. Uma boa desculpa no final de semana pra você não fazer um rolê que você não quer, falar, vou ver Sexo e Destino nos cinemas.
1: Pode, Caco.
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7: Sim, tô de volta aqui na Mix agora com informações ali da Rua Chile. Trânsito bastante complicado no cruzamento com a Conselheiro Laurindo. 10 minutos para passar pelo trecho de 1 quilômetro. Vale sim desviar pela Rua Baltazar Carrasco dos Reis ou então pela Rua Engenheiro Rebouças. Fica o alerta. 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
8: Não é desculpinha o que eu vou falar não, tá? É verdade. 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

0: 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A empresa de cobrança não liga mais 9h30 da noite.
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1: Mix, faltam 6 minutos para 7 da noite. A gente curtiu Avril Lavigne, I'm With You. Tava esperando esse som, né? E a desculpinha, tá esperando de alguém? Você já sabe. Hoje, um mix todo especial com as desculpas esfarrapadas. A gente quer saber de você. Vai mandando o áudio que a gente quer colocar no ar. Adoramos histórias, né, Caco?
2: Ah, com certeza. Só que eu quero desculpa boa, porque eu quero anotar umas novas aí que tá faltando.
1: Exatamente, são aquelas desculpas que vão nos convencer. Não é desculpinha safada, não, que você fala, ah, para. Não, precisa ser aquela desculpa de verdade.
2: É, bom, tô anotando, vai.
3: Fala, Raiz, fala, Caco. Aí, aqui é o Lula Camacho, sou de Foz do Iguaçu. Caco, primeiro de tudo, velho, sou seu fã, viu?
2: Tamo
3: fã
2: junto.
3: NX, tamo junto. É, cara, uma desculpa que eu dei, eu sou cantor, e um dia eu tinha um lugar pra ir cantar, e daí apareceu um outro lugar em cima da hora, pagando mais o cachê, entendeu?
1: Oia.
3: E daí eu fui lá e falei pro primeiro contratante que eu tinha batido o carro. Aí, o que aconteceu? Logo depois, não deu 20 minutos, cara, acabei batendo o carro.
2: Karma.
3: Aí eu fiquei meio assim, karma, né? Falei, caralho, tipo, a palavra tem poder, né?
1: Tem, cara.
3: Então, depois dessa, eu evito usar uma desculpa assim, entendeu? Mas é isso aí, gente. Tamo junto, valeu.
1: Valeu, queria. Karma, cara.
2: É
1: karma. Não é calma, não. É karma.
2: Ó, acertou no fio do bigode, não vai dar pra trás, rapaz. Isso aí vai dar ruim depois, hein?
1: Exatamente. Mais áudios.
4: Minha melhor desculpa é... Vou levar minha avó no exame de faixa do jiu-jitsu.
2: Tá. Ah, essa já tá passada.
4: Essa aí nunca falha, viu?
1: É mesmo?
4: Guilherme, tá, de Rio Preto.
1: Você já usou essa desculpa e acreditaram nessa desculpa?
2: Eu tô achando que eu vou ter que fazer a função.
1: Eu
2: vou ter que fazer a função.
1: Como assim?
2: Raiz, eu tô achando que as desculpas da galera tão muito ruim, tá muito ultrapassado, cara. Você quer que eu comece? Eu vou te ajudar. Vamos ajudar a galera?
1: Ó,
2: eu vou
1: desculpa passar algumas. De quando chega atrasado. Fala que já tá chegando cedo, que ainda nem saiu de casa. De cacos,
2: é o
1: manda
2: seguinte.
1: Manda aí.
2: Ó, algumas desculpas que você pode dar, né? Ah, mas pô, por que que você não foi... Não, que a vibe não encaixou. Essa desculpa também é muito boa. Ó... Mas por que que você não colocou? Cara, fui tirar um cochilo estratégico, aí eu acordei no meio do calendário, cara. E nem passou totalmente o compromisso, entendeu?
1: Boa.
2: Ó, mas por que que você não foi ter, cara? Porque era meu grupo muscular de descanso, entendeu?
1: As
2: Qual pernas,
1: era o quê?
2: Eu não podia. Meu grupo muscular de descanso, que eu treinei perna ontem, eu não podia sair no rolê hoje e ficar em pé, entendeu? Eu tinha que ficar de boa, cara. Ó, ah, mas por que você não saiu com a gente, cara? Porque o dia pra mim perdeu o brilho.
1: Por quê?
2: O dia perdeu o brilho
1: pra mim,
2: cara,
1: gente.
2: Mas, cara, por que você não foi, cara, ali pertinho? Falou, cara, você não sabe o que aconteceu. O meu carro fez um barulho suspeito, mano. Aí eu nem tentei. Eu fui tentar abrir a porta. Eu fui tentar abrir a porta e a porta começou a fazer um barulho. Eu falei, melhor deixar o carro em casa.
1: É, não, nem vou. Nem vou, é melhor, cara.
2: É. Mas, cara, por que você atrasou hoje, cara? Meu relógio biológico tava em outro fuso.
1: Entendeu? Essa é a melhor de todas.
2: É.
1: Vamos lá, @mix, tudo na Mix. Muita gente mandando áudio com desculpinha. Nos convença.
5: Fala, Mix.
1: E aí?
5: Boa noite. Abraço pra vocês aí.
1: Valeu.
5: Minha melhor desculpa foi... Quando eu não quero sair, eu uso a minha esposa como desculpa. Ela passou mal, tive que levar ela no UPA.
1: Olha.
5: Então, chegamos tarde, cansado, então não dá pra me sair. Eu uso ela como desculpa. Boa noite, abraço pra todos.
2: É muito
1: cara,
2: bom.
1: Como o pessoal deixa filho, esposa, vó e vô doente, né, gente?
2: Mas tem gente que consegue colocar a culpa nas redes sociais também.
1: Como assim?
2: Ó, meu, mas que você não foi, cara? Ah. Pô, todo mundo ficou te esperando lá. Cara, fiquei preso no algoritmo.
1: Ah, Caco!
2: Não, mas hoje em dia é uma tendência, né?
1: É uma tendência, né?
2: É.
1: Nossa, fiquei ali preso demais. @mixtudonamix no Instagram, manda áudio.
6: Boa noite, meninos.
1: E aí?
6: A desculpa, às vezes, que eu uso quando a galera me chama pra ir pescar, né? Eu falo pra eles, hoje minha esposa ficou sem vontade de deixar eu ir. Essa é uma desculpa que eu uso bastante.
1: Olha.
6: Felipe de Bangu.
1: Valeu, Felipe. Cara, gostei. Ó, hoje a minha esposa ficou sem vontade de deixar eu ir.
2: É.
1: É isso aí, meu amigo.
2: Mas tem também uma parada aqui que é o seguinte, cara. Ó, por que, cara, todo mundo tava lá, você não tava aqui, eu tive uma recaída. Mas que recaída, mano? Recaída pela preguiça.
1: Ô, cara, mas aí também a gente tá aqui falando, né, dessas desculpas, mas a gente também tem que fazer o máximo, né, Caco, pra não queimar o filme, né,
2: velho? Ah, com certeza, né?
1: Por exemplo, ó, antecedência. Se você já sabe que não vai, avisa o quanto antes, porque às vezes a pessoa pode ficar esperando e ela faz alguma coisa especial pra você e fica até mais bonito e é uma consideração, não é?
2: Com certeza. E o que mata uma amizade não é você desmarcar, é desmarcar em cima da hora, né? Porque,
1: cara,
2: que nem
1: é
2: você falou. Pô, a pessoa foi lá, preparou um negócio, tava na expectativa, querendo te receber e de repente você fez o quê? deu ghost.
1: É, caralho, não deu pra ir, cara. Ó, se não quer ir, se não tá afim, entender os próprios limites também é importante. Ou seja, eu não tô afim, pronto. Mas é claro que, dependendo pra quem você vai falar, é isso que o Kaká acabou de falar agora, meu. Precisa fazer, né, cara? Fazer com antecedência, porque rola, a gente às vezes não tem vontade de ir, pronto.
2: Às vezes você tem uma recaída pela preguiça, acontece. Exatamente. O sofá pede companhia, o algoritmo te prende.
1: Tá, então, mas e se você gosta da pessoa?
2: Aí é um problema, entendeu? Mas aí tem uma solução. Você tem que ter uma data certa até o limite pra poder desmarcar.
1: Você assim, já leva a data, né, cara? Aí é uma...
2: É outra coisa, entendeu?
1: E aí, quando você se enrola, ou então a desculpa é longa demais, esquece, meu. A pessoa vai saber que você já tá dando uma desculpinha que realmente você não queria ir e fica feio. Então, nesses casos, menos é mais, gente linda. Menos é mais. Pronto. É isso aí. Gente, estamos chegando ao final do nosso programa 7 em ponto cravados. Não é desculpinha, não.
2: É
1: de verdade mesmo, mas tem coisas importantes pra falar pra você. Primeiro, já estamos com o nosso canal no YouTube disponível. Manda aí, youtube.com/arroba, precisa colocar o arroba antes, @ Mix Tudo na Mix. Chega lá, já faz a sua inscrição no canal, já dá o like, tem muita gente lá, como também tem gente aqui no nosso YouTube, né, Caco?
2: É isso.
1: No Rádio Mix FM.
2: E é o seguinte, eu não quero saber de desculpa nenhuma, porque não tem desculpa pra isso. Você vai pegar o seu Instagram, vai abrir aí e vai seguir o @ Mix Tudo na Mix, vai seguir o nosso apresentador também, né?
1: @ Roberto Reis, Reis H-A-I-S, e o nosso querido Caco Grandino.
2: @ Caco Grandino lá no Instagram e no TikTok, segue a gente lá que tem muito conteúdo bacana, mas tem que seguir a gente também.
1: Exatamente, só lembrando, amanhã é sexta-feira, dia de relacionamento.
2: Opa, vai esquentar a chapa.
1: Amanhã a chapa vai ficar quente, então a gente te espera aqui no... @ Mix Tudo da Mix. Obrigado, gente linda. Sem desculpinha.
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8: Muito bem, para fechar a participação aqui na Mix, falo do contorno leste, trânsito bastante complicado em direção à cidade industrial de Curitiba, fila desde o Quincizano até a região do Umbará, quase toda a extensão da rodovia está congestionada. Quem quiser pode sim desviar pelas vias

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Noite de quinta-feira. Quintou, gente linda. Alex Warren mandou bem. Você ouviu alto esse som? E aí tem um som que você quer muito curtir, muito ouvir. Daqui a pouquinho, às 8 da noite, você pode colocar o seu som na programação da Mix. Vai rolar mais uma edição do Pede no Zap. O nome do programa já diz, né? E o nosso zap é o 11 983 408 mil. Manda pra mim uma mensagem de voz dizendo quem é você, de onde você tá ouvindo a Mix nesse Brasil grande de meu Deus. E esse som pra gente ganhar a noite de quinta-feira. Pronto! Tá feito, vamos ouvir a sua música preferida. E aproveitando, já tá com o celular na mão, já vai mandar mensagem de voz. 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

0: que tem o final do telefone 4152 vai ficar mais feliz. É você, Fernanda Costa. Levou um fone de ouvido da Aiva. 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
0: Ó, tem notícia de música e essa aqui é de emocionar, tá? O Niall Horan anunciou que vai lançar um novo single. E a música, que se chama End of an Era, é uma homenagem ao cantor Liam Payne, ex-amigo e ex-companheiro do One Direction. Liam Payne morreu em outubro de 2024, deixando os fãs e os ex-membros do One Direction isolados. A música do Niall, em homenagem ao Liam, chega às plataformas amanhã, dia 22. O single vai fazer parte do álbum Dinner Party, que será lançado dia 5 de junho. Essas e outras notícias legais do seu artista preferido estão na nossa casa na internet, radiomixfm.com.br.
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0: Tá no ar o programa feito pelo melhor ouvinte do Brasil. É o ouvinte da Mix, não tem pra ninguém não. Você é o melhor, obrigado pela companhia. E a partir desse momento, todos os sons que a gente curtir são os que vão chegar aqui no zap da Mix. Então já manda aquele som que você quer. Bora botar seu som aqui na programação. 11 983 408 mil. Esse é o zap da Mix. Manda uma mensagem de voz dizendo quem é tu, de onde você tá ouvindo a Mix e esse som pra todo mundo ficar feliz.
6: Olá, me chamo Stanley, sou aqui de Brasília. Queria muito ouvir True Colors da Cyndi Lauper.
0: Boa!
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0: remember. Amigos, agora são 8h07, uma ótima noite de quinta, porque a gente merece, né? Muito obrigado a você que chegou aqui e ainda curtiu a Taylor Swift Long Live
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0: E ainda não pediu o seu som aqui pra gente tocar. Não, faz isso não, feiura. 11 983 408 1000, zap da Mix, manda essa mensagem de voz. A gente quer tocar teu som. Passa como o David. O David mora no bairro do Bixiga, Belo, em São Paulo. A Fernanda Bacher tá na Vila Invernada. O William Silva é taxista, tá ouvindo a Mix? Obrigado, taxistas do Brasil, que dão uma carona e também aos motoristas por aplicativo. Ativo, sempre ligados na rodagem, é a nossa companhia. Obrigado, vocês são 5 estrelas. Bora ouvir o que é?
2: Fala, Rádio Mix, aqui é o Paulo Uber de Ponta Grossa.
0: Opa.
2: Queria ouvir The Black Eyed Peas, Meet Me Halfway.
0: Boa, Paulo, obrigado pela carona.
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0: Quem pediu foi o Alexandre, ele tá em Cuiabá.
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0: Preciso tocar uma música, a sua. Só aparecer aqui com áudio, já mandou? Vamos localizar aqui na tela, ainda não. Mensagem de voz por 11 983 408 mil. Fernando, você é motorista por aplicativo em São Paulo. Obrigado pela carona, tá?

0: Valeu mesmo, 5 estrelas pra você. A Juliana Prendo, tá no Rio de Janeiro. Cauê, motorista por aplicativo na cidade de Caçapava. A Sara tá no Guarujá. E você, me conta da onde, vamos ouvir o quê?
1: Boa noite a todos.
0: Boa.
1: Aqui é Éder, de Rio Paranaíba, Minas Gerais. Toca Bon Jovi, It's My Life. Um abraço, até mais, tchau,
0: tchau. Toco, bora.

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1: Aqui na Mix são 8h25, a gente curtiu o som novo da Baby Rexha, New Religion, e o som que a gente precisa curtir é o seu. Manda aqui numa mensagem de voz, 11 98340 8000, apareça.
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2: Eu sou o Diego Barone, sempre com uma dica legal pra você, e agora eu quero te recomendar o filme A Noiva do Ano da Netflix. Coincidência ou não, estamos no mês das noivas, certo? E assim, esse longa não é aquela super produção e tal, é uma comédia romântica simples, mas ela traz um enredo que não só foge um pouco das tramas convencionais desse gênero, mas também tem uma mensagem forte sobre o que realmente importa na vida. Na história, uma mulher pega o futuro marido com outra no dia do casamento deles. E ainda tem que ouvir da sogra rica e metida que ela não tem classe e já tá velha demais para o seu filho. Humilhada e arrasada, ela decide se vingar e resolve participar de um concurso famoso chamado A Noiva do Ano. Mas para isso, ela precisa se casar, né? Então acaba conhecendo um cara malandro, ladrão e desapegado e propõe a ele que finja ser o seu noivo. Esse filme tem lá suas partes meio estranhas e forçadas, mas é divertido e gostoso de ver. E o roteiro é bem irônico e tira um sarro bem proposital dos padrões e da vida que as outras pessoas querem que a gente tenha, sabe? Vale dar uma chance ao filme A Noiva do Ano da Netflix. Me segue no Instagram para mais, @DiegoBaroneNoAr, e lá tem o link para o canal Kryptonita no YouTube, onde eu apresento vários conteúdos desse universo.
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0: É tu que manda aqui até as 21h. Então aproveita, o poder é teu, é bom ouvir isso, né? Ainda mais ouvir a música preferida. Nosso zap, eu vou repetir, tá? Aí na sequência já manda aquela mensagem de voz. Não esqueça de falar quem você é e de onde você tá ouvindo a Mix. 11 983 408 mil.
2: Boa noite, rapaziada da Mix. Boa. Feliz quinta aí pra todo mundo. É Vero, Zona Sul, Interlagos. Queria ouvir Dua Lipa e Elton John. Abraço, é nóis.
0: É nóis, receba.
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0: Pedrada. Blink-182.
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0: Boa noite, Vinícius Moreno. Você tá em Capão Redondo, né? Obrigado pela companhia e pelo áudio também. A Júlia tá no Rio de Janeiro. O Márcio tá em Palmas, no Tocantins. A Ana tá na cidade de São Paulo. E você? Me conta numa mensagem de voz pedindo uma música aqui na Mix. É tu que manda até as 9 da noite. 11 9 8 3 4 0 8 mil. Falei devagarzinho, agora você manda.
2: Mix, aqui é a Yanka, sou de Rondominas. Eu queria muito que tocasse a música As It Was, que eu tô indo pra casa.
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0: Mix, agora faltou 10 minutos para as 9 da noite. Alicia Keys, No One. Caiu bem aos ouvidos, né? Ó, você nem precisa de lâmpada mágica fazer três desejos para ouvir o seu som aqui, tá?
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0: É só você mandar uma mensagem de voz pra gente no zap da Mix. 11 983 408 mil. Mensagem de voz assim, ó.
2: Fala, galera da Mix. Boa noite, beleza? Boa. Aqui quem fala é o Greitz, da cidade de São Paulo, motorista de aplicativo. Eu gostaria de ouvir Chris Brown e U, se puder aí, certo?
0: Claro.
2: Valeu, obrigadão, tamo junto. A rádio que toca as melhores músicas do Brasil. É nóis.
0: Nota 1 milhão e obrigado pela carona. 5 estrelas.
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1: Mix, falta um minuto para as 9 da noite. E aí a nossa saideira, vamos dizer, o check-out com o som do Oasis, Wonderwall. Amanhã sextou, hein, gente linda? Sextou. Ah, final de semana, seu lindo, você vai chegar. E amanhã, que música tem a cara do final de semana pra gente rolar? Já manda agora pro 11 983 408 1000, o seu som bacana pra gente ouvir amanhã à noite, com cara de final de semana. Não esqueça do teu nome e de onde você tá ouvindo a Mix. Encontro marcado, não se atrase.
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2: Está no ar a Voz do Brasil. As notícias do governo federal que movimentaram o país no dia de hoje.
3: Boa noite.
4: Boa noite para você que nos acompanha em todo o país.
3: Quinta-feira, 21 de maio de 2026.
4: Vamos ao destaque do dia: renegociação de dívidas.
3: Mais de 1 milhão de pessoas já foram beneficiadas pelo novo Desenrola Brasil.
4: O valor negociado pelas famílias chega a 10 bilhões de reais. Gabriela Noronha.
5: E para atingir ainda mais pessoas, a partir do dia 26, trabalhadores poderão utilizar parte do FGTS para quitar dívidas do Desenrola.
3: Quer reformar sua casa? Famílias com renda de até 13 mil reais por mês podem financiar obra com juros mais em conta. É o Reforma Casa Brasil.
4: Dignidade. Programa Periferia Viva vai construir banheiros para 30 mil famílias que vivem sem estrutura sanitária básica.
3: Vamos saber mais sobre esses temas com o ministro das Cidades, Vladimir Lima.
4: E ainda, valorização da cultura.
3: No Espírito Santo, o presidente Lula assina medida de reconhecimento, preservação e promoção das culturas tradicionais e populares.
6: O investimento em cultura movimenta uma indústria potente, estimula a economia, transforma vidas e cidades. Por isso, a cultura será sempre prioridade do nosso governo.
4: Na apresentação da Voz do Brasil, Mariana Jungmann e Luciano Seixas.
3: E acompanhe a gente ao vivo, acesse radiogov.ebc.com.br ou canalgov na sua TV aberta.
4: Mais de 1 milhão de pessoas já saíram do vermelho com a ajuda do Desenrola Famílias.
3: A ação é voltada para quem tem dívidas como cartão de crédito e cheque especial.
4: E faz parte do novo Desenrola, lançado este mês pelo governo do Brasil, que também contempla estudantes, produtores rurais e pequenos empresários.
3: Serão, ao todo, 90 dias de negociações com juros e condições facilitadas.
5: Segundo os dados do Ministério da Fazenda, mais de 1 milhão de pessoas já renegociaram ou quitaram dívidas por meio do Desenrola Famílias, uma das categorias do novo Desenrola, lançado este mês pelo governo do Brasil. O valor negociado pelas famílias já chega a 10 bilhões de reais. Podem participar pessoas com renda mensal de até 5 salários mínimos, cerca de R$8.100, que possuem dívidas como cartão de crédito ou cheque especial. Segundo o ministro da Fazenda, Dario Durigan, quase metade das operações do Desenrola Famílias registradas até agora foram quitadas à vista.
7: Foram mais de 449 mil dívidas quitadas à vista. A pessoa já resolveu a sua pendência de dívida bancária de uma vez por todas, tá? Essas operações tiveram um desconto na média de 85%. Dívidas antigas que estavam atrapalhando a vida das famílias das pessoas.
5: Podem ser negociados débitos contratados até 31 de janeiro de 2026 e que estejam com atraso entre 91 dias e 2 anos. Os descontos podem chegar a 90%, dependendo da forma de pagamento. O objetivo é ajudar na recuperação financeira das famílias e reduzir os índices de inadimplência no país. E para atingir ainda mais pessoas, a partir do dia 26, trabalhadores poderão utilizar parte do FGTS para quitar dívidas do Desenrola. Os recursos virão do saldo residual liberado pelo saque aniversário do FGTS, como explica o secretário executivo do Ministério da Fazenda, Rogério Seron.
8: No dia 26 acontecerá essa liberação de recursos, então vai sobrar o saldo residual em cada um dos trabalhadores, o saldo que ele tem no seu FGTS. Aí, esse saldo residual, ele pode utilizar uma parcela para, se ele for um beneficiário do Desenrola, né, tiver uma dívida inadimplente e for renegociar, ele pode retirar 20% ou R$1.000, o que for maior.
5: O novo